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1: Olá, boa noite.
2: Boa noite para você que nos acompanha em todo o país.
1: Segunda-feira, 31 de agosto de 2026.
2: Vamos aos destaques do dia.
1: Salário mínimo de R$ 1.741 para 2027.
2: Crescimento acima da inflação.
1: É o que propõe o projeto de lei orçamentária que será encaminhado ao Congresso Nacional. Graziele Bezerra.
3: A proposta prevê um superávit de 18 bilhões e 600 milhões de reais.
2: Nova regra de comercialização de ingressos para eventos quer evitar compra massiva por meios automatizados.
1: E eventos com mais de 1.000 pessoas devem distribuir água gratuita ou oferecer bebedouros. Ana Gabriela Salles.
4: Eventos com mais de 1.000 pessoas em locais abertos ou fechados devem permitir a entrada de garrafas de água próprias dos participantes ou oferecer água de fácil acesso.
2: Política Nacional de Biometria para aeroportos, portos e hidrovias.
1: Medida padroniza procedimentos para aumentar segurança e agilizar embarques. Gabriela Noronha.
5: A proposta prevê a ampliação do fluxo digital de identificação de passageiros em aeroportos, portos, instalações portuárias e hidrovias.
1: E hoje, na apresentação da Voz do Brasil, Luciana Vasconcelos e Luciano Seixas.
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1: O governo federal apresentou hoje ao Congresso a proposta de orçamento para 2027.
2: A previsão para 2027 é de saldo positivo de mais de 18 bilhões de reais nas contas públicas.
1: A proposta também estima o salário mínimo em R$ 1.741 no ano que vem.
2: Quem acompanhou está ao vivo conosco, é a repórter Graziele Bezerra. Olá, Graziele, boa noite.
3: Oi, Luciano. Boa noite para você, boa noite para a Luciana e para o ouvinte da Voz do Brasil. Pois é, o projeto de lei orçamentária, PLOA, que prevê aí as receitas e fixa também as despesas do governo para o ano seguinte, foi enviado hoje ao Congresso Nacional. É ele que detalha onde e também quanto, né, o governo vai poder gastar os recursos públicos. O documento aponta que o orçamento total previsto para 2027 é de 7 trilhões e 400 bilhões de reais e prevê um superávit de 18 bilhões de reais nas contas públicas para o ano que vem, o que indicaria arrecadação superior aos gastos do governo. O ministro do Planejamento e Orçamento, Bruno Moretti, explica os motivos que apontam para um cumprimento deste valor.
6: Primeiro, um peso um pouco menor das despesas obrigatórias, que nos dá mais instrumentos de manejo do orçamento público. Segundo, nós não estamos prevendo nenhum tipo de receita que dependa de aprovação do Congresso, porque, né, em outros exercícios nós encaminhamos o PLOA e junto a ele outras medidas de arrecadação, e aqui nós não contamos com nenhuma medida nova, ao contrário.
3: Estão previstos no documento 272 bilhões de reais para a saúde, 141 bilhões de reais para a educação e 133 bilhões para investimentos. O projeto de lei orçamentária prevê ajuste de R$ 1.741 no valor do salário mínimo para 2026, o que representa aí uma alta de R$ 120 ou 7,4% em relação aos R$ 1.621 atuais. E um ganho real aí de 2,3% em relação à inflação. O documento também projetou alta de 2,46% para o Produto Interno Bruto, o PIB, do ano que vem, que é a soma de todas as riquezas produzidas no país. Eu volto com vocês aí no estúdio.
1: Obrigada, Graziele Bezerra, pelas informações ao vivo aqui na Voz do Brasil.
2: Um novo passo nas negociações entre Brasil e Estados Unidos sobre as novas tarifas aplicadas ao nosso país.
1: Na tarde de hoje, os ministros Mauro Vieira, das Relações Exteriores, e Márcio Elias Rosa, do Desenvolvimento, Indústria, Comércio e Serviços, se reuniram de modo virtual com o representante de comércio dos Estados Unidos, Jameson Greer.
7: De acordo com nota divulgada após o encontro, o Brasil reafirmou que está aberto ao diálogo, mas voltou a criticar as tarifas impostas pelos Estados Unidos. Segundo o governo brasileiro, as medidas são unilaterais e não estão de acordo com as regras do comércio internacional. As taxas adicionais estão em vigor desde o dia 22 de julho. O ministro do Desenvolvimento, Indústria, Comércio e Serviços, Márcio Elias Rosa, destacou a importância da negociação.
8: Nada do que possa causar dano aos interesses econômicos do país ou ao interesse do Brasil, nós vamos negociar, vamos colocar na mesa.
7: Os dois países concordaram em realizar novas reuniões técnicas nas próximas semanas e depois um novo encontro em nível ministerial para avaliar os avanços das negociações. O governo brasileiro afirma que continuará buscando um acordo equilibrado e mutuamente benéfico com os Estados Unidos, com respeito ao diálogo e à soberania nacional. Reportagem Raquel Mariano.
2: A venda de ingressos para shows e eventos vai passar por mudanças. Um novo decreto protege o consumidor do chamado cambismo digital.
1: E um outro decreto define regras para a distribuição de água em eventos culturais.
9: O novo decreto sobre a comercialização de ingressos para eventos foi resultado de denúncias de consumidores sobre a dificuldade de acesso a ingressos nas plataformas de venda oficiais. Isso porque uma prática chamada cambismo digital costuma fazer compras em massa dos ingressos disponibilizados e revender a preços mais caros, o que, de acordo com a Secretaria Nacional de Defesa do Consumidor, é uma prática abusiva. Agora, os vendedores e revendedores devem obedecer a regras que garantam a transparência. É o que explica o secretário da Senacom, Ricardo Morichita.
10: A primeira coisa, aquele que vende, que é aquele comercializador primário, ele tem que tomar cuidado. Ele tem que evitar que esses robôs, que esses programas tirem a oportunidade dos consumidores. A outra coisa, quando a gente olha para aquele que está revendendo, que a gente chama do intermediador secundário, é aquele que compra de quem não vai no show. Ele precisa dizer que ele não é a bilheteria oficial, que às vezes o consumidor se confunde e ele precisa fazer um alerta.
9: Outra regra prevista no decreto de comercialização de ingressos determina que haja clareza da destinação das taxas cobradas pelas plataformas. Os preços e taxas adicionais devem ser informados de forma visível em todas as etapas da compra no site. E uma novidade é o direito de arrependimento pela compra e de transferência do ingresso comprado para outro titular de forma gratuita. A advogada e representante dos consumidores em Minas Gerais, Luciana Ateniense, espera que as mudanças melhorem o acesso aos eventos.
11: Este decreto em relação ao evento realmente busca ajudar e ter acesso a todos vocês, fãs e nós consumidores que queremos apenas usufruir uma bela diversão, uma merecida diversão, que infelizmente o computador deixa a gente longe deste acesso. Nós temos direito também a transferir aquele meu ingresso para quem eu quiser.
9: Outro decreto assinado nesta segunda-feira amplia e torna permanente a obrigatoriedade de oferecer água potável aos participantes de shows e eventos. A morte da jovem Ana Clara Benevides Machado num show da cantora Taylor Swift no Brasil em 2023 por desidratação trouxe à tona a necessidade de uma legislação específica que virou portaria naquele ano e agora vira lei. Eventos com mais de 1000 pessoas, sejam festivais, congressos, feiras ou shows, por exemplo, em locais abertos ou fechados, devem permitir a entrada de garrafas de água próprias dos participantes ou oferecer água de fácil acesso. O secretário Ricardo Morichita detalha a medida.
10: Todas as pessoas têm direito a entrar com a sua garrafinha de água. E para eventos acima de 1000 pessoas, duas possibilidades: coloca bebedor para as pessoas beberem água ou distribua água. E se o preço for abusivo, a gente vai atrás.
9: As multas para empresas que descumprirem a lei podem chegar a 14 milhões de reais, de acordo com a Senacom. Reportagem Ana Gabriela Salles.
2: O Brasil vai adotar a biometria como sistema padrão de identificação em aeroportos, portos e hidrovias.
1: A utilização do modelo é voltada para o aumento da segurança e maior fluidez nos terminais.
2: A atual identificação manual será substituída em etapas.
5: Uma nova política estabelece diretrizes nacionais para a expansão do uso de biometria nos processos de embarque em terminais brasileiros. Segundo o ministro de Portos e Aeroportos, Tomé Franca, a proposta prevê a ampliação do fluxo digital de identificação de passageiros em aeroportos, portos, instalações portuárias e hidrovias.
12: A pessoa passa a ser a sua própria identificação. A partir de uma validação segura de identidade, a biometria poderá permitir que diferentes etapas da jornada sejam realizadas de maneira integrada. Uma viagem com menos necessidade de contato físico com documentos, equipamentos ou atendentes.
5: A implementação será realizada por etapas e terá acompanhamento de um comitê técnico interinstitucional de identificação biométrica. O grupo reúne representantes do Ministério de Portos e Aeroportos, da Agência Nacional de Aviação Civil, da Agência Nacional de Transportes Aquaviários e de entidades dos setores aéreo, portuário e aquaviário. Entre as atribuições do comitê estão acompanhar a execução da política, propor aperfeiçoamentos e elaborar um plano de implementação para cada modal com o cronograma das ações. O plano deverá ser publicado em até 90 dias. De acordo com Thiago Feierstein, presidente da ANAC, as novas diretrizes levam a experiência a padrões internacionais.
13: O primeiro passo para que o Brasil entre numa tendência internacional. O embarque biométrico, o embarque facial, é uma coisa que eleva muito o padrão do Brasil internacionalmente.
5: De acordo com o documento, todo o tratamento das informações seguirá rigorosamente as diretrizes da Lei Geral de Proteção de Dados. Para Regina Alencar, diretora da Polícia Administrativa Substituta do Departamento da Polícia Federal, o uso da tecnologia reforça a segurança das fronteiras.
14: Afinal, estão sob a nossa alçada o controle migratório, o policiamento aeroportuário e marítimo, além do gerenciamento de estratégicas bases biométricas nacionais voltadas à identificação humana, à emissão de documentos de viagem e à proteção de nossas fronteiras.
5: Nos voos internacionais, a biometria é utilizada atualmente no controle migratório. Já nos voos domésticos, o passageiro pode utilizar a identificação facial ou o procedimento tradicional. Com a nova portaria, a biometria passa a integrar o fluxo padrão de embarque, conforme as condições estabelecidas no ato. Reportagem Gabriela Noronha.
1: Acompanhar os primeiros dias de um recém-nascido, o aleitamento, as primeiras vacinas.
2: Passando pelos marcos da primeira infância e monitoramento da estatura e peso ao longo dos anos.
1: Um acompanhamento que é feito pelo SUS.
2: E a caderneta da criança é uma importante aliada neste processo.
15: A caderneta da criança, entregue ainda na maternidade, acompanha meninos e meninas até os 9 anos. Ela reúne informações sobre vacinação, alimentação e saúde bucal, além de permitir o acompanhamento do peso, da altura e do desenvolvimento da criança. E cuidar de cada etapa desse crescimento faz parte da rotina de muitas famílias. A Bianca Povoa, moradora de Brasília, por exemplo, faz questão de acompanhar a evolução do filho Gustavo, de 9 meses. Todos os meses procura a unidade de saúde para manter os cuidados com o bebê em dia.
16: Primeiro é a prevenção, quando o bebê nasce a gente não sabe ao certo como lidar, o que fazer, então esse acompanhamento é importante, desde o primeiro atendimento, no geral a saúde deles é o que mais importa para a gente, né?
15: No Sistema Único de Saúde, esse acompanhamento começa nos primeiros dias de vida, com atenção ao recém-nascido, apoio ao aleitamento materno e às vacinas. A médica de família e comunidade, doutora Camila Damasceno, orienta as famílias a procurarem a unidade de saúde de referência para manter o acompanhamento em dia.
17: A gente avalia, primeiro, alimentação, então se a criança está amamentando ou se por algum motivo ela não pôde ser amamentada, se ela está usando a fórmula adequada. A gente observa também peso, altura, tamanho do perímetro cefálico, né, que é o tamanho da cabeça da criança.
15: E os cuidados continuam durante toda a primeira infância. Além da alimentação adequada e da vacinação, brincar, conversar, ler e estimular a criança também são importantes para o desenvolvimento saudável. A técnica da Coordenação Geral de Atenção à Saúde das Crianças, Adolescentes e Jovens do Ministério da Saúde, Tatiana Selbman, explica que todos esses marcos de desenvolvimento são monitorados com a ajuda da caderneta.
18: E para o profissional de saúde, ela vai ser importante não só para acompanhar o crescimento, né, mas também para a vigilância do desenvolvimento infantil. Então, com a ajuda do cuidador, o profissional de saúde ele tem a possibilidade de avaliar os marcos de desenvolvimento, como aquela criança está se desenvolvendo, né, em cada momento da sua vida.
15: Para garantir esse acompanhamento e manter os registros atualizados, é importante que as famílias levem a caderneta da criança em todas as consultas. Reportagem Pablo Mundim.
1: O estudante que não recebeu parcela do programa Pé de Meia pode verificar a situação do pagamento e checar se há pendências ativas em seu cadastro.
2: Antes de qualquer coisa, é importante verificar o motivo pelos canais oficiais e gratuitos de consulta.
19: O pagamento da quinta parcela do Pé de Meia já está caindo na conta dos estudantes de todo o Brasil e os depósitos vão até 31 de agosto. Mas o que fazer se você ainda não recebeu o dinheiro na data prevista pelo calendário? Em primeiro lugar, calma. A ausência do depósito não significa que o benefício foi perdido. Fatores como dados de presença ainda não enviados pela escola, pendências no CPF ou atualização do CAD único podem adiar a liberação. Como as redes de ensino possuem prazos para corrigir as informações, o valor retido pode ser pago de forma retroativa, como explica a coordenadora geral de articulação com redes e beneficiários do Pé de Meia no MEC, Ana Cecília Vera.
20: Então, se o estudante ele não recebeu uma parcela naquele momento, isso não significa necessariamente que ele perdeu o incentivo. Por quê? As secretarias, institutos federais, eles têm períodos para corrigir, para complementar as informações. E quando isso acontece dentro das regras e dos prazos do programa, e o estudante cumpre todos os critérios, a parcela pode ser enviada para o pagamento em um ciclo posterior. Por isso, né, inclusive, tem os estudantes que podem receber mais de uma parcela em um determinado período de pagamento.
19: Antes de tomar qualquer providência, comece consultando os canais oficiais para identificar o motivo da retenção, como o extrato e a autorização de movimentação no aplicativo Caixa Tem. Ana Cecília Vera complementa a sugestão.
20: A principal orientação que eu dou é, antes de concluir que você perdeu uma parcela, né, primeiro espere o término da período de pagamento, olhe sempre a sua data de nascimento e, mais importante, consulta a sua situação no consulta Pé de Meia, tá? estudante.pedemeia.mec.gov.br, porque lá você vai conseguir acompanhar sua situação detalhada no programa e se existe, né, alguma pendência ou informação que ainda está sendo, né, enviada pela Secretaria de Educação, pela sua escola, tá bom? Para entender os próximos passos.
19: Então, vamos reforçar as dicas. Se identificar inconsistência de frequência, procure a Secretaria da sua escola. Acompanhe seu benefício no aplicativo Caixa Tem e consulte sempre o portal estudante.pedmeia.mec.gov.br. Reportagem Gilberto Evangelista.
1: E celebramos em agosto o folclore brasileiro, uma época para lembrar das lendas e personagens que fazem parte da nossa cultura.
2: Quem gosta de histórias de Saci, Curupira e outras lendas brasileiras tem agora um espaço para conhecer mais sobre esses personagens.
1: Para ajudar a ter mais acesso a esse universo, a plataforma MEC Livros criou uma seção especial com 15 obras gratuitas.
21: O MEC Livros passou a reunir em uma sessão especial obras sobre lendas e histórias da cultura popular brasileira. A sessão Lendas do Brasil entrou no ar no dia 3 de agosto e reúne 15 livros que já faziam parte do acervo gratuito da plataforma do Ministério da Educação. A novidade está na organização dos títulos em um espaço específico, o que facilita o acesso dos leitores às obras. Segundo a coordenadora geral de materiais didáticos do MEC, Jaqueline Melo, a iniciativa ampliou a procura pelos livros.
22: O espaço organiza 15 obras que já faziam parte do acervo da plataforma e passaram a ser reunidas em uma mesma sessão. Desde então, os títulos somam mais de 2 mil aberturas realizadas por quase 2 mil leitores. O livro mais acessado é o Livro de Ouro do Folclore Brasileiro, com 682 aberturas. A iniciativa ganha destaque em agosto, o mês em que é celebrado o Dia do Folclore, na data de 22 de agosto. agosto.
21: A sessão Lendas do Brasil reúne títulos como Bestiário Brasileiro, de Luiz Antônio Simas, Lendas Brasileiras para Jovens, de Luiz da Câmara Cascudo, e Histórias à Brasileira, de Ana Maria Machado. Também estão disponíveis obras de Roger Melo, como Curupira e Corre Cotia. O MEC Livros é uma plataforma gratuita do Ministério da Educação e está disponível para download nas principais lojas de aplicativos. A Biblioteca Digital do Brasil também pode ser acessada por meio de navegador de internet, como Google Chrome ou Firefox. Para mais informações, acesse as redes sociais do Ministério da Educação ou portalgov.br/MEC. Reportagem Júlio César de Oliveira.
2: E estão abertas as inscrições para bolsas de doutorado e pós-doutorado no exterior, voltadas a mulheres negras, quilombolas, indígenas e ciganas.
1: O objetivo é ampliar a participação de pesquisadoras brasileiras em redes internacionais de cooperação acadêmica.
2: E fortalecer políticas públicas voltadas a essas mulheres.
1: As inscrições vão até 30 de setembro e a previsão é de que as bolsas sejam implementadas entre março de 2027 e dezembro de 2028.
2: As informações sobre a chamada pública podem ser encontradas no endereço www.gov.br/CNPQ.
1: Centenas de pessoas morrem diariamente em decorrência de doenças relacionadas ao tabagismo, segundo o INCA, Instituto Nacional do Câncer.
2: Uma campanha do Instituto reforça os riscos do cigarro e dos dispositivos eletrônicos, como os vapes, e destaca a importância da atividade física e do apoio profissional para quem quer abandonar o vício.
0: O cigarro contém, entre outras substâncias químicas, nicotina, monóxido de carbono e diversos compostos tóxicos e cancerígenos. Foi pensando nos malefícios provocados pelo tabagismo que o lutador de jiu-jitsu, Maicon Passos, decidiu procurar ajuda para parar de fumar pela segunda vez.
4: Eu botei na minha cabeça que não quero morrer de uma doença pulmonar. Eu acredito que com um acompanhamento psicológico, né, vai ser bem mais fácil.
0: A ajuda que Maico buscou foi na Unidade Básica de Saúde de Vicente Pires, onde uma equipe multidisciplinar acompanha o fumante por um ano para que ele possa abandonar o vício. A coordenadora do grupo, a farmacêutica Larissa Dutra, fala sobre os desafios para evitar uma recaída.
6: A gente insiste para que o paciente não desista, porque a dependência à nicotina, ela é muito difícil de ser vencida. Então a gente sempre fala para o paciente, não é uma questão de força de vontade, é dependência física e precisa ser tratada como uma doença.
0: Segundo o Instituto Nacional do Câncer, o INCA, por dia cerca de 440 pessoas morrem em decorrência de doenças relacionadas ao tabagismo. O cigarro também aumenta o risco de desenvolvimento de diversos tipos de câncer. Para o médico Fernando Barros, da Gerência de Vigilância de Doenças e Agravos, uma das preocupações é o aumento do consumo de cigarros eletrônicos.
23: A experimentação do vape, que é uma quantidade muito grande de nicotina que tem nesses aparelhos, que leva o indivíduo a se viciar rapidamente. Esse é hoje nosso grande desafio.
0: Em alusão ao Dia Nacional de Combate ao Fumo, celebrado no sábado, o Instituto Nacional de Câncer realiza a campanha anual de combate ao tabagismo. E o tema deste ano é atividade física e saúde. Treinar não combina com fumar. A coordenadora de prevenção e vigilância do Instituto Nacional de Câncer, Márcia Sarpa, fala sobre a campanha.
24: O uso de produtos de tabaco e nicotina compromete a capacidade respiratória, cardiovascular e o desempenho físico. Já a atividade física contribui para a saúde e é uma importante aliada para quem deseja parar de fumar, ajudando no enfrentamento da fissura e da abstinência.
0: A Organização Mundial da Saúde ressalta os riscos da exposição ao tabaco, em especial durante o período reprodutivo. Segundo a OMS, não existe nível seguro de exposição ao tabaco, seja pelo consumo ativo ou pela exposição à fumaça ambiental. Reportagem Cleide Lopes.
1: Hoje, o IBGE disponibilizou os microdados do Censo 2022. Na prática, isso significa acesso ampliado a um conjunto mais detalhado de informações sobre a população brasileira.
2: Os dados permitem aprofundar estudos sobre temas como educação, trabalho, renda, condições de moradia, migração e as características da população.
1: Com essas informações, também é possível conhecer melhor as diferentes realidades do país e identificar necessidades específicas de cada região e grupo da população.
2: E essas foram as notícias do Governo Federal.
1: Uma realização da Secretaria de Comunicação Social da Presidência da República.
2: Com produção da empresa Brasil de Comunicação.
1: Fique agora com as notícias do Poder Judiciário do Congresso Nacional. Uma boa noite.
2: Boa noite para você e até amanhã.
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8: CNJ inaugura ponto de inclusão digital em reserva indígena.
10: Discussões sobre gratificações pagas a bancárias vão ganhar análise mais ampla na Justiça do Trabalho.
8: STJ decide que vítima pode atuar como terceira interessada em processo administrativo disciplinar que apura assédio sexual.
10: Boa noite, eu sou o Arthur Filho.
8: E eu sou Walter Lima.
10: Conselho Nacional de Justiça inaugura ponto de inclusão digital em reserva indígena de Dourados, Mato Grosso do Sul.
8: A estrutura foi instalada no último sábado, dia 29, no terreno de uma escola estadual, na aldeia Jaguapiru, Ronie Cruz.
11: A inauguração dos equipamentos da Justiça contou com a presença do presidente do Supremo Tribunal Federal e do Conselho Nacional de Justiça, ministro Edson Fachin. Em seu discurso, o ministro destacou a importância de aproximar o poder judiciário dos povos originários dentro de seus territórios.
25: O ponto de inclusão digital indígena é mais do que tecnologia. É o Estado que inclui, é o Estado que abriga e, portanto, não exclui e não trata os povos indígenas com violência.
11: O espaço permite, por exemplo, o acesso ao balcão virtual de diferentes ramos da justiça. Na prática, a comunidade indígena pode receber orientação para consultar processos, participar de audiências virtuais e buscar informações ou atendimento jurídico, inclusive na língua materna.
10: Vítima de assédio sexual supostamente cometido por servidor público pode atuar como terceira interessada em processo administrativo disciplinar, ou PAD.
8: Essa conclusão é do Superior Tribunal de Justiça, o STJ. Fátima Uchoa.
26: Após manifestação favorável da Advocacia Geral da União e do Ministério Público Federal, a Corte Especial do STJ negou o mandado de segurança no qual a defesa de um servidor público alegava que a participação das denunciantes resultaria em indevida concessão de poderes semelhantes aos das partes ou do assistente de acusação, que não tem previsão no PAD. Mas, para o relator, ministro Antônio Carlos Ferreira, a atuação da vítima nesses casos, inclusive para fazer pedidos e se manifestar no processo, não viola as garantias da defesa nem o sigilo dos autos.
10: Duas discussões sobre gratificações pagas a bancárias vão ganhar uma análise mais ampla no Tribunal Superior do Trabalho.
8: A decisão foi tomada pelo Tribunal Pleno e envolve processos da Caixa Econômica Federal e do Banco do Estado do Pará. Samanta Flor.
27: Os ministros ainda não decidiram se as trabalhadoras têm direito a continuar recebendo gratificações. O que o Pleno definiu, por enquanto, é que essas discussões merecem uma análise mais ampla do TST. Um caso envolve uma empregada da Caixa, o outro uma trabalhadora do Banco do Estado do Pará. Agora os processos vão ser distribuídos para os relatores. Mais adiante, o TST vai julgar essas questões e poderá definir um entendimento para orientar outros casos parecidos.
10: Tribunal Superior Eleitoral, TSE, inicia a preparação dos sistemas que serão usados nas eleições 2026.
8: Assinatura digital e lacração dos sistemas eleitorais serão realizadas no dia 4 de setembro. Estevam Furtado,
5: De hoje até quinta-feira será feita a compilação dos programas eleitorais que reúnem os códigos e componentes necessários para gerar as versões finais dos sistemas. Já na sexta-feira será realizada a cerimônia de assinatura digital e lacração dos sistemas eleitorais. A assinatura digital permite verificar se o sistema usado nas eleições é o mesmo que foi testado e aprovado, sem alterações. A lacração garante a proteção dos sistemas contra modificações. As mídias com os programas ficam sob guarda do TSE e depois cópias são enviadas aos tribunais regionais eleitorais, que preparam as urnas com base nesse material oficial. Todo o processo é acompanhado por instituições fiscalizadoras, que podem verificar a integridade dos sistemas e participar das etapas de auditoria e fiscalização. Após a assinatura digital e a lacração, os resumos digitais dos sistemas são gerados, entregues às entidades presentes e publicados na internet.
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9: A você uma boa noite e até amanhã.
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1: Eu sou Paula Groba.
2: E eu sou Ricardo Nakaoka.
1: E estes são os destaques de hoje do Jornal do Senado, que começa agora.
2: Taxa das blusinhas e MP do mototáxi estão na pauta do plenário nesta terça-feira.
1: Comissão vota PEC da Segurança Pública na quarta-feira.
2: E já está em vigor lei que prevê redução de impostos dos combustíveis e apoio ao etanol.
1: Boa noite.
2: Boa noite.
1: Senadores e deputados retornam de suas bases eleitorais nesta semana para o esforço concentrado de votações no Congresso. E a chamada MP da taxa das blusinhas volta ao centro das discussões do Senado nesta terça-feira. A medida zera a tributação de compras internacionais de até $50.
2: Outras medidas provisórias que também estão na pauta tratam da simplificação de exigências para atividade dos mototaxistas, motoboys e profissionais do motofrete, da criação de uma nova linha de financiamento destinada a motociclistas que atuam no transporte de passageiros e em serviços de entrega por aplicativos. Repórter Pedro Pincer.
3: Os senadores podem votar nesta terça-feira uma lista de pelo menos 9 itens, dos quais 5 são medidas provisórias. Considerada prioridade, uma delas é a MP que altera regras do regime de tributação simplificada para zerar a cobrança do imposto de importação para compras internacionais de até $50. Desde junho de 2024, é aplicada uma taxa de 20% de imposto de importação sobre essas mercadorias. Com a medida provisória em votação, a cobrança está suspensa, mas com validade até 8 de setembro. Caso se torne lei, o fim da chamada taxa das blusinhas será definitivo. O presidente do Senado, Davi Alcolumbre, ressaltou na semana passada a urgência da aprovação da medida.
4: Nós vamos deliberar, então aí ela virá lei para proteger milhões de brasileiros que usam desse instrumento para adquirir produtos muito baratos e terem qualidade de vida melhor.
3: Outras medidas provisórias dizem respeito à simplificação de exigências para a atividade dos mototaxistas, motoboys e profissionais de motofrete, a criação de uma nova linha de financiamento destinada a motociclistas que atuam no transporte de passageiros e em serviços de entrega por aplicativos, a modificação de procedimentos para reduzir as filas do INSS e a concessão de um adicional de fronteira de R$ 91 por dia para alguns servidores que atuam em localidades estratégicas. Quanto aos projetos de lei, um dos destaques é o que incentiva empresas a instalarem ou ampliarem os centros de processamento de dados no Brasil por meio de benefícios tributários sobre peças eletrônicas e produtos de tecnologia da informação. Davi Alcolumbre ressaltou a importância da proposta para a segurança nacional.
4: Nós sabemos da importância da matéria, nós compreendemos a importância da matéria para os investimentos no Brasil, nós entendemos que isso dará segurança aos dados do Brasil estarem no Brasil.
3: 3 propostas fecham a pauta de terça-feira. A que estabelece um prazo de 5 anos para que ações administrativas sejam iniciadas contra notários e registradores. A que unifica os orçamentos de 4 órgãos da estrutura institucional do Mercosul. E a que autoriza um acordo para a reestruturação da dívida do Senegal com o Brasil.
1: E mulheres com medida protetiva de urgência poderão ter direito a porte de arma de fogo caso um projeto em análise no Senado seja aprovado. A proposta, que pode ser votada nesta terça-feira pela Comissão de Segurança Pública, reduz de 25 para 18 anos a idade mínima para aquisição e porte de arma nesses casos.
2: Pelo texto, mulheres interessadas ainda terão que cumprir exigências como comprovação de capacidade técnica e aptidão psicológica. Se aprovado, o texto segue para a Câmara.
1: E uma vaga de ministro será aberta no Tribunal de Contas da União após renúncia do ministro Bruno Dantas. Ele deixou o cargo nesta segunda-feira, depois de 12 anos no TCU.
2: Agora caberá ao Senado indicar o nome que vai ocupar a vaga. Repórter Rodrigo Rezende.
5: O consultor legislativo Bruno Dantas foi escolhido em 2014 pelo Senado Federal para ser um dos integrantes do Tribunal de Contas da União. Durante os 12 anos que ocupou o cargo, Bruno foi presidente do TCU de julho de 2022 a dezembro de 2024. Ao apresentar seu pedido de renúncia ao cargo de ministro, ele agradeceu a confiança do Senado Federal e afirmou que continuará atuando em outros projetos.
6: Aos 48 anos, sigo intelectualmente inquieto. Encontrei nos projetos que quero abraçar agora o feixe de motivação de que precisava. Aos colegas ministros, aos auditores, à minha equipe, ao Senado Federal e, mais importante, à minha família. Levo cada um de vocês comigo, para sempre.
5: A vaga aberta pela renúncia de Bruno Dantas será ocupada por uma nova indicação do Senado Federal. O indicado pelos senadores passa por votação do plenário, onde precisa de pelo menos 41 votos favoráveis. O TCU é composto por 9 ministros, 3 indicados pelo Senado, 3 pela Câmara dos Deputados e 3 pelo Presidente da República.
1: E a segurança pública pode ganhar novas regras com a PEC que muda a atuação do governo federal e dos estados no combate à criminalidade.
2: A chamada PEC da Segurança Pública é uma das prioridades do esforço concentrado do Senado e pode avançar nesta quarta-feira na Comissão de Constituição e Justiça. O repórter Márcio Maturana tem mais detalhes.
7: Punições mais severas para chefes do crime organizado, criações de polícias municipais e do Sistema Único de Segurança Pública, ampliação das atribuições da Polícia Rodoviária Federal. Tudo isso está na PEC da Segurança Pública, que está na pauta desta quarta-feira na Comissão de Constituição e Justiça e é uma das prioridades do Senado nesta semana de esforço concentrado, conforme anunciou o presidente do Congresso, Davi Alcolumbre.
8: A iniciativa de propor uma PEC da segurança que possa definitivamente esclarecer as atribuições dos entes subnacionais, municípios, estados e a União, naturalmente, era necessária para que o Estado brasileiro pudesse propor a criação de um Ministério da Segurança.
7: O relator, senador Rogério Carvalho, do PT de Sergipe, disse que pretende manter o texto aprovado em março pela Câmara dos Deputados para agilizar a tramitação.
1: Alertas de desaparecimento de crianças, idosos e pessoas com deficiência poderão ser enviados obrigatoriamente para celulares em todo o país. É o que prevê um projeto que pode ser votado pela Comissão de Segurança Pública do Senado.
2: O texto obriga operadoras de telefonia e internet a dispararem os alertas. Repórter César Mendes.
9: O projeto torna obrigatória a veiculação de avisos por todas as operadoras de telefonia e provedores de internet, como explicou a senadora Damaris Alves, do Republicanos do Distrito Federal, relatora nas comissões de Direitos Humanos e de Ciência e Tecnologia.
10: Desapareceu uma criança aqui. Imediatamente, todos nós, no nosso celular, vamos receber um alerta que aqui na região uma criança desapareceu, para que a gente já comece a ajudar a procurar.
9: O nome de alerta PRI, dado ao dispositivo, segundo Damaris, é uma referência a Priscila Belfort, desaparecida em 2004, no Rio de Janeiro, caso que permanece até hoje sem respostas definitivas da polícia. Depois de votado na Comissão de Segurança Pública, o texto será analisado pelo plenário.
1: O preço dos combustíveis pode cair ainda este ano com a possibilidade de redução de impostos federais.
2: Uma nova lei aprovada pelo Senado autoriza o governo a diminuir tributos sobre combustíveis para tentar conter os efeitos da alta internacional do petróleo. Repórter Patrícia Oliveira.
11: Já está em vigor a lei que permite ao governo federal reduzir impostos sobre a importação, produção e comercialização de óleo diesel rodoviário, biodiesel, gasolina, etanol e querosene de aviação. O objetivo é tentar reduzir os impactos do aumento internacional do preço do petróleo. A nova lei prevê que, se os impostos sobre combustíveis fósseis, como a gasolina, forem reduzidos, a vantagem competitiva dos biocombustíveis terá que ser mantida. Assim, caso o imposto federal sobre a gasolina caia 30% ou mais em relação ao período anterior ao conflito no Oriente Médio, a cobrança sobre o etanol será zerada. Além disso, estão previstos até R$1,2 bilhão em auxílio para produtores e cooperativas de etanol hidratado. O projeto aprovado no Senado, que deu origem à lei, foi relatado pela senadora senadora Tereza Leitão, do PT de Pernambuco, que apontou outros setores beneficiados.
12: Benefícios tributários relacionados à Política Nacional de Minerais Críticos e Estratégicos, ao Programa de Desenvolvimento da Indústria de Fertilizantes e à realização da Copa Feminina.
11: A lei ainda facilita a compra com suspensão de impostos de produtos agropecuários destinados à industrialização e à exportação.
2: Com edição de Paula Groba e trabalhos técnicos de Eliseu Caires, o Jornal do Senado fica por aqui. Acompanhe agora as notícias da Câmara dos Deputados. Boa noite.
1: Boa noite e até amanhã.
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14: Plenário da Câmara pode votar aposentadoria especial de várias categorias.
15: Avança projeto de lei que prevê punição maior para agressor de advogadas.
14: Deputados defendem melhorias na infraestrutura rodoviária e ferroviária.
16: Boa noite. Retomamos hoje o projeto de gravação de edições do Jornal Câmara dos Deputados em emissoras da Rede Câmara de Rádio. Este programa está sendo produzido diretamente da cidade de Salvador, com a participação do colega Samuel Barbosa, da Rádio Câmara Salvador. Eu sou Márcio Aquilissardi, bem-vindo, Samuel.
17: Boa noite, obrigado, Márcio. É uma honra profissional participar da apresentação desta edição do Jornal Câmara dos Deputados, dentro da Voz do Brasil. Vamos agora às notícias da Câmara dos Deputados.
14: Coronel Crisóstomo, do PL de Rondônia, cobra a revisão dos valores de pedágio cobrados na BR-364 e a realização de obras na rodovia. Ele afirma que a situação precária da estrada prejudica o transporte de cargas, comprometendo a logística e repassamento.

0: O deputado destaca também a importância das obras para a segurança das famílias que passam pela estrada.
1: Beto Preto, do PSD do Paraná, sugere a criação de uma subcomissão para avaliar a concessão da Malha Ferroviária Sul, já que o contrato atual vence no início de 2027. Ele defende uma parceria entre órgãos de controle, trabalhadores e concessionárias para definir o novo modelo de operação.
2: Nós temos diversos pontos para serem debatidos e estamos já no final da concessão e não temos ainda um modelo que foi colocado às claras para o entendimento de todos. Veja, eu fui prefeito de um município ferroviário, que é o município de Apucarana, no norte do Paraná. Lá nós temos 12 quilômetros do perímetro urbano cortado por linhas férreas. Isso nós podemos transferir para outros municípios. Curitiba, por exemplo, tem várias linhas passando pelo perímetro urbano. Ponta Grossa, também no Paraná. Isso tudo tem que ser discutido, porque nós temos que entender qual é o projeto, modelo de concessão para os próximos anos.
0: Beto Preto alerta para os riscos diários da passagem de composições de carga dentro de grandes centros urbanos. O parlamentar acredita que a subcomissão vai colaborar para garantir transparência nos prazos contratuais e propor contornos ferroviários que reduzam acidentes nas cidades.
3: Justiça.
1: Projeto que prevê punição maior para agressor de advogadas avança na Câmara. A repórter Maria Neves tem os detalhes.
4: A Comissão de Defesa dos Direitos da Mulher da Câmara dos Deputados aprovou o projeto que aumenta as penas para crimes cometidos contra advogadas. Pelo texto da deputada Dandara, do PT Mineiro, a punição será maior quando o motivo da agressão envolver a condição de mulher da vítima ou a atuação dela na defesa de outra mulher. A proposta aprovada aumenta de um terço até a metade a punição prevista no Código Penal para o crime de coação no curso do processo. Hoje, a pena para o delito é de 1 a 4 anos de reclusão e multa. Com a mudança, quando houver agressão ou ameaça a advogadas, poderá variar de 1 ano e 4 meses a 6 anos mais a multa. De acordo com a relatora na comissão, deputada Jaque Rocha, do PT do Espírito Santo, é comum que advogadas também recebam ameaças dos agressores como forma de intimidação, principalmente quando defendem vítimas de violência doméstica.
5: Quando uma profissional é ameaçada por defender uma mulher, a mensagem que o agressor tenta passar é de que ninguém está seguro para enfrentar a violência. Dificultar o trabalho da defesa ou até mesmo desestimular outras mulheres a denunciar os seus agressores. É isso que a gente visa coibir nesse projeto. Por isso, combater a intimidação, garantir que as vítimas tenham acesso à justiça e à proteção dos seus direitos, estendendo também às advogadas.
4: Ainda de acordo com Jaque Rocha, pesquisa da Universidade Federal de Alagoas aponta que 80% das advogadas já foram ameaçadas ao defenderem vítimas do sexo feminino, sobretudo em casos de violência doméstica e direito de família. O projeto aprovado também aumenta a pena para os crimes de feminicídio cometidos contra uma advogada pelo fato de estar defendendo outra mulher. Hoje, a condenação para feminicídio é de 20 a 40 anos de prisão. O texto prevê que a reclusão poderá variar entre 26 anos e meio e 60 anos. A proposta altera ainda a Lei Maria da Penha para garantir a concessão de medidas protetivas de urgência à advogada que sofrer violência ou ameaças ao defender outra mulher. Caso seja intimidada pelo agressor de sua cliente ou por representante dele, a profissional poderá solicitar à justiça o distanciamento físico obrigatório e a proibição imediata de qualquer contato por parte do acusado. O projeto que aumenta penas para agressores de advogadas ainda será analisado pela Comissão de Constituição e Justiça. Se aprovado, terá de ser votado também pelo plenário da Câmara antes de seguir para análise do Senado. Da Rádio Câmara de Brasília, Maria Neves.
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1: Educação.
2: Maurício Neves, do PP de São Paulo, apresentou o projeto que reserva uma parcela dos recursos da educação para fortalecer a inclusão escolar de alunos com deficiência e autismo. Ele explica que a ideia é investir em profissionais de apoio, acessibilidade e salas de atendimento especializado.
3: Para Maurício Neves, a proposta também reforça a transparência na aplicação dos recursos e prevê formação continuada para professores da rede pública. O deputado acrescenta que a medida busca garantir que a inclusão escolar tenha estrutura adequada e acompanhamento permanente.
1: Agricultura.
2: Fabricantes de produtos derivados de cacau terão até 8 de maio de 2027 para se adaptar às novas regras para produção e comercialização de chocolates e derivados no país. Daniel Almeida, do PCdoB da Bahia, destaca a importância da matéria aprovada na Câmara e no Senado este ano.
4: Hoje nós temos no mercado muito produto que se apresenta como chocolate e que não tem cacau. Então, a regulamentação busca exatamente corrigir isso. Então, quais são os principais beneficiários disso? Primeiro, o produtor de cacau, que está vivendo uma situação de preço baixo, exatamente porque estão substituindo o cacau com outras coisas, né, na formulação desses produtos. Esses produtores vão se beneficiar. Na Bahia, nós temos muitos produtores de cacau. E o consumidor, que terá, a lei também estabeleceu, no rótulo de cada produto, um espaço de pelo menos 15% daquele rótulo, com as informações precisas sobre a composição desse produto.
3: Daniel Almeida explica que para ser denominado chocolate, o produto deve ter pelo menos 35% de cacau em sua formulação e 25% para a versão ao leite. Ainda segundo o parlamentar, a nova lei prevê sanções para quem descumprir o padrão exigido.
1: Meio ambiente.
2: Padre João, do PT de Minas Gerais, alerta para os impactos das mudanças climáticas sobre populações vulneráveis. O deputado apresentou o projeto que insere na Política Nacional de Recursos Hídricos o programa Barraginhas e outras ecotécnicas para a recuperação hídrica.
5: O mundo passa por uma mudança e as pessoas não estão percebendo. E quem é mais prejudicado são os mais pobres, os vulneráveis, que às vezes estão em área de risco. Então, a iniciativa nossa tem sido um pouco na contenção de enchentes. Tem um projeto de lei nosso que cria o programa de barraginhas e as ecotécnicas. Ou seja, tanto evita as enchentes, porque segura a água de chuva, e ao mesmo tempo ela vai infiltrar durante dias ou até meses, e perenizando as nascentes e recuperando nascentes. Então, é uma ação de duplo efeito, e que tramita e que já é reconhecida da sua importância.
3: Padre João também é autor de projeto que proíbe a pulverização foliar de agrotóxico que contenha o ingrediente ativo fipronil, para evitar a morte de abelhas. Ele explica que a medida busca proteger os polinizadores, preservar a produção de alimentos e fortalecer a agricultura familiar.
1: Economia.
2: O Congresso Nacional aprovou em 2025 a ampliação da faixa de isenção do imposto de renda para trabalhadores que recebem até R$5.000 por mês. Para Reginaldo Lopes, do PT de Minas Gerais, a medida representa mais justiça tributária e redução das desigualdades.
3: Reginaldo Lopes reitera que a mudança vai reforçar o orçamento das famílias. O deputado acrescenta que o aumento da renda disponível pode se traduzir em mais qualidade de vida e em estímulo à economia com fortalecimento do consumo doméstico.
6: Tive a alegria de participar ativamente do projeto de reforma tributária sobre a renda, do imposto de renda. O que significa na prática? É como se nós tivéssemos criado o 14º salário, essa renda disponível, que não será pago para o governo, vai transformar em qualidade de vida para as pessoas e para as famílias brasileiras. Portanto, um grande avanço na luta, no combate à desigualdade e na luta pela justiça social e justiça tributária.
2: Rodrigo Hollenberg, do PSB do Distrito Federal, defende a atualização do limite de faturamento anual do microempreendedor individual, que hoje é de R$ 81 mil. Autor de proposta que eleva o teto para R$120 mil, ele afirma que a medida traz mais segurança jurídica aos pequenos empreendedores.
3: Rodrigo Hollenberg comemora o anúncio da criação de uma comissão na Câmara para discutir o tema e diz que está confiante na aprovação da mudança. Na avaliação do deputado, a atualização do limite é necessária após anos sem reajuste no valor permitido para o MEI.
5: Isso será extremamente importante para dar segurança jurídica e para garantir que aquelas pessoas que batalham e batalham muito, utilizando de toda a sua capacidade de empreender, mas que são pequenos, que possam ali estar numa faixa de pagamento de imposto que seja correta, que não seja abusiva. Nós já estamos há muitos anos com esse limite de R$81 mil por ano e, portanto, nós precisamos atualizar esse limite.
2: Dal Barreto, do União da Bahia, apoia a lei complementar que ajusta as regras fiscais para viabilizar despesas com a ampliação da licença paternidade. A norma permite que os gastos com o benefício fiquem fora de uma das limitações previstas no arcabouço fiscal.
3: Dal Barreto avalia que a medida amplia a proteção aos pais, permitindo a licença paternidade de até 20 dias com pagamento durante o afastamento. O benefício dá maior participação nos cuidados com os filhos nos primeiros dias após o nascimento ou a adoção.
1: Votação.
2: A Câmara pode votar um projeto que reduz tempo de contribuição para a aposentadoria especial de diversas categorias. O repórter Antônio Vital tem os detalhes.
7: O plenário da Câmara pode votar projeto que reduz o tempo de contribuição para a aposentadoria especial de diversas categorias de trabalhadores expostos a riscos. A proposta já recebeu parecer favorável da Comissão de Previdência, Assistência Social, Infância, Adolescência e Família da Câmara. Nessa comissão, o texto apresentado pelo relator, deputado Pastor Eurico, do PSDB de Pernambuco, definiu o tempo de exposição a agentes nocivos que dá direito à aposentadoria especial de acordo com a profissão. Para trabalhadores que operam no interior de Minas, esse tempo de serviço passa a ser de 15 anos. Já para aeronautas, técnicos radiológicos e fiscais agropecuários expostos a agentes biológicos, o tempo é de 25 anos. Também ganham direito à aposentadoria especial depois de 25 anos de serviço, vigilantes patrimoniais, encarregados de transporte de valores, guardas municipais, fiscais do trânsito, trabalhadores que operam geradores e linhas de transmissão elétricas, bem como aqueles que transportam pacientes, órgãos e insumos hospitalares. O projeto ganhou regime de urgência, o que permite que seja votado diretamente no plenário, sem passar pela análise das comissões permanentes da Câmara. O autor da proposta, deputado Alberto Fraga, do PL do Distrito Federal, explicou que diversas categorias perderam direito à aposentadoria especial com a reforma da Previdência em 2019. Ele pediu apoio do governo para a aprovação da proposta.
8: O governo vai ter que entrar nessa negociação porque é um projeto que visa tirar algumas injustiças que foram cometidas. Não se admite que alguém que exerce a sua profissão com risco de vida, ele não tenha uma aposentadoria especial. Não se admite que aquele que exerce a sua profissão sofrendo os riscos de uma grave doença, ele não tenha o amparo do governo federal ou da nossa legislação.
7: O regime de urgência foi aprovado de maneira simbólica pelo plenário, com voto contrário apenas do Novo. Deputados da base do governo também defenderam urgência para análise da proposta, mesmo sem se comprometerem em manter o texto original. Foi o que disse a deputada Jandira Fegali, do PCdoB do Rio de Janeiro.
9: Ele trata dos trabalhadores de transporte de valores, cujo risco é a vida, a integridade física, para além de outros agentes nocivos à vida e à saúde. Portanto, é muito importante que a gente consiga recuperar essa dificuldade desses trabalhadores que perderam a sua aposentadoria especial, que já tinham, e que perderam por conta da reforma da Previdência do ano de 2019. Com a reforma da Previdência, a situação deles piorou muito.
7: Ainda não há data para votação no plenário da Câmara do projeto que reduz o tempo de contribuição para a aposentadoria especial de diversas categorias de trabalhadores expostos a riscos. Da Rádio Câmara de Brasília, Antônio Vital.
1: Previdência.
3: Hilton Rocha, do MDB do Maranhão, apoia projeto que estabelece reajuste anual das aposentadorias acima de um salário mínimo, com base no Índice Nacional de Preços ao Consumidor. Ele argumenta que a medida preserva o poder de compra dos aposentados ao longo dos anos.
10: Para que você tenha uma ideia, hoje o teto da aposentadoria é R$8.475,55. Daqui a 5 anos, esse aposentado, ele vai estar recebendo 60% só do que ele recebe hoje. Ou seja, ele vai ter uma diminuição de quase 40%, ou mais de 40% do que ele recebe hoje. Então, para que não haja tanta perda do poder de compra que nós estamos estabelecendo em lei, que o Índice Nacional de Preço ao Consumidor, o INPC, seja adotado anualmente para o reajuste das aposentadorias.
2: E o do Rocha garante que a proposta não compromete o equilíbrio da Previdência, uma vez que há mais contribuintes do que beneficiários. Ele acredita que o combate às fraudes e às aposentadorias irregulares também é fundamental para evitar prejuízos ao sistema previdenciário.
3: Eunice Oliveira, do MDB do Ceará, apoia a votação do projeto que regulamenta a aposentadoria especial para os agentes comunitários de saúde e de combate às endemias. Pelo texto, mulheres poderão se aposentar aos 50 anos e homens aos 52, desde que comprovem no mínimo 20 anos de atuação.
2: Eunice Oliveira explica que a votação é necessária para dar efetividade a um direito já previsto na Constituição, mas que ainda depende de lei complementar para valer. De acordo com o parlamentar, a medida faz justiça a profissionais que atuam na linha de frente da saúde pública.
3: Termina agora esta edição especial do Jornal Câmara dos Deputados, produzida e apresentada pela Rádio Câmara de Brasília, em parceria com a Rádio Câmara Salvador, integrante da Rede Câmara de Rádio.
2: Eu agradeço ao Samuel e a toda a equipe da Câmara de Vereadores de Salvador pelo excelente trabalho conjunto.
3: Obrigado à Câmara dos Deputados por esta oportunidade. Este programa teve trabalhos técnicos de Wellington Teles e apresentação de Samuel Barbosa e Márcio Aquiles Sardi. Boa noite.
2: Muito boa noite. O Jornal Câmara dos Deputados volta amanhã. Você fica agora com o Minuto do TCU.
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Obrigado por estar aqui com a gente em mais um dia especial, mais uma noite especial. 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
1: É. 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

0: Muito bom dia a todos, eu sou o Kleber Massaneiro, mais uma manhã aqui na Rádio Continental. Hoje é dia 1º de setembro, olha, o mês de setembro já tá aí. Hoje, dia 1º de setembro, é um dia especial porque é o primeiro dia do mês de setembro. Que especial que é isso? Setembro, outubro, novembro e dezembro, daqui 4 meses já é o final do ano. E olha só quem é que tá aqui fazendo o programa junto comigo, quero desejar um bom dia. Oi, Josi, tudo bem com você, Josi?
1: Bom dia, seu Kleber. Tudo ótimo por aqui.
0: Que bom.
1: E olha, um alô especial para os nossos parceiros, viu, seu Kleber?
0: É, quem são os nossos?
1: Companhia da Carne.
0: Isso, Companhia da Carne. 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
1: Claro. 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
0: Muito
1: bem. Nossos parceiros de sempre.
0: Muito bem, Josi. Você é muito inteligente, você é muito esperta. E aqui junto comigo hoje, no nosso programa O de Casa, para trazer pra gente também uma mensagem de bom dia, né, Josi? Por favor, uma mensagem em rima, se você puder. Uma mensagem de bom dia nessa nossa manhã de terça-feira, dia 1º de setembro.
1: Claro, seu Kleber. Deixa eu criar aqui. Bom dia, terça-feira, 1º de setembro. Que alegria, acompanhe você em cada momento. Setembro chegou, trazendo novos caminhos. E que não faltem coragem, trabalho e carinho. Levante a cabeça, siga em frente sem parar. Porque tem um novo dia inteiro para conquistar.
0: Olha, que bonito isso. Gostei, Josi. Parabéns a você, Josi.
1: Valeu, seu Kleber.
0: Ah, que é isso? Valeu, Josi. Para quem tá ligando o rádio agora e não sabe ainda, estamos abrindo O de Casa. Eu sou o Kleber Massaneiro e aqui junto comigo tem a minha inteligência artificial, a Josi, que é o meu chat GPT, né, Josi? É você, não é verdade?
1: É, aqui é a Josi, presente, seu Kleber.
0: Muito bem, chamada feita, a Josi tá por aí, será que a cabrinha tá por aqui também? Opa, a cabrinha já tá por aí, o galinho será que vai cantar hoje, Josi? Será que o galinho vai cantar, não?
1: Vamos descobrir, seu Kleber.
0: Descobri agora, conta até 3 pra mim, 1, 2, 3, lá vai lá.
1: 1, 2, 3. Um nada de canto, só o silêncio.
0: Não, tá aqui, tá aqui ele cantando, você não ouviu? Ó. Ó, tá aí
1: agora
0: cantando,
1: sim.
0: Ah, tá. É que tava baixinho no seu fone de ouvido, né, Josi? Você não ouviu direito, né?
1: Ah, entendi, seu Kleber.
0: Vamos começar agora nosso programa de hoje então, Josi. Eu sei que você entendeu tudo, você é muito esperta, você é muito inteligente. Estamos abrindo O de Casa aqui na Continental e já vamos começar direto com música pra gente não se atrasar. Primeira música de hoje é o Berrante de Ouro com Liu e Léo.

0: Continental, a rádio de todas as gerações. Nesse bloco a gente ouviu Zezé de Camargo e Luciano com Linda Linda. Leandro e Leonardo, é por você que canta, e Lio e Léo com Berrante de Ouro. Então, Josi, você acha que eu sou uma pessoa linda, linda também, não? Hein, Josi? Bom dia.
1: Bom dia, seu Kleber. Linda é a energia de quem começa mais um dia firme, mesmo com a tosse.
0: Muito bem, é porque eu tô com um pouco de tosse, tá, gente? Você não ouviu, mas fora do ar eu tô dando uma tossidinha. Ela disse que linda é boa energia, quer dizer então que eu sou uma pessoa feia aqui, né, José?
1: Ah, seu Kleber, não é assim.
0: Não é assim, né? Mas linda é energia. Agora, a pessoa lata é feia, né, Josi? Ai, Josi, você é uma figura realmente aqui junto comigo nessa nossa manhã, alegrando nossa O de Casa aqui da Rádio Continental, junto comigo, Kleber Massaneiro. 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Tô certo ou tô errado, Josi?
1: Tá certíssimo, seu Kleber.
0: Ah, muito bem, se eu falei, tá falado. Se valeu, tá valido. E se foi, tá o quê, hein, Josi?
1: Ah, se foi, já era.
0: Se foi, tá ido. Você é muito esperta, Josi, mas falta ainda saber aqui os trocadilhos do Carilho. Você conhece algum trocadilho do Carilho, Josi?
1: Conheço sim, seu Kleber.
0: Conte um pra gente aí, então.
1: Se correr, o bicho pega. Se ficar, o trocadilho vem. Brincadeira, hein?
0: Eu sei, mas já tá até tirando piada pra cima de mim, né? Um trocadilho interessante, Josi, pra você que não conhece, e você que tá ouvindo o rádio, de repente não conhece os trocadilhos, das brincadeiras, trocadilhos do Carilho, que a gente chamava antigamente. É tipo assim, por exemplo, eu torço pro Flamengo, o Irving, São Paulo, né? O Osmar, Santos, e por ali vai, entendeu? É brincar com o sobrenome, com os times de futebol também, né? Então, pode se fazer um trocadilho com isso, né? É bem interessante assim, né, Josi? Não é verdade?
1: Bem interessante, seu Kleber.
0: É, isso é
1: raiz, hein?
0: É, ó, eu torço pro Flamengo, a Ana, Botafogo, e lá vai, né? Gente, eu vou agora correndo pro intervalo, senão a gente vai se atrasando muito por aqui. Eu vou pro intervalo, é rapidinho, e daqui a pouco eu tô de volta pra você. O O de Casa Continental volta já já.
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0: Continental, a rádio de todas as gerações. Nesse bloco a gente ouviu, foi a música do Zé do Rancho e Zé do Pinho. Olha o Inhambu Chitão, essa música é bem antiga, hein? Josi, você tem algum relato dessa música do Zé do Rancho e Zé do Pinho? Inhambu Chitão, lembra dessa música? Conhece a história dela, como é que é, não? Pode explicar pra gente?
1: Deixa eu verificar aqui, seu Kleber.
0: Dá uma verificadinha então.
1: Sabe, Josi, que... Olha, seu Kleber, essa eu passo.
0: Você passa? Então tá bom.
1: Não.
0: É uma música bem antiga. O Inhambu Chitão e o Chororó. É uma música muito antiga mesmo. Eu lembro quando era criança, meu pai ouvia essa música no rádio. E esse programa de casa me remete a muitas coisas do passado. De quando meu pai acordava cedinho, às 4 horas da manhã. Ele acordava, ligava o rádio, ficava ouvindo algum programa de madrugada. E saía 4h30, porque 5 horas ele estava no serviço para trabalhar. E essa era uma das músicas que ele ouvia. Então uma música que me remete muito à infância. A gente ouviu também o Homem do Milênio com Goiano e Paranaense, Lourenço Lorival, Caboclo Centenário e também a Taíde Alexandre, Um Novo Cara. Estamos aqui no O de Casa da Rádio Continental, eu, Kleber Massaneiro, e com a minha inteligência artificial, hoje eu trouxe a Josi, hoje, né? Hoje o Leôncio não tá aqui, mas tá a Josi junto comigo, não é verdade, Josi?
1: Isso mesmo, seu Kleber.
0: Isso
1: mesmo.
0: Tá aí. Tá feliz hoje, Josi? Tá com toda a felicidade no mundo?
1: Sempre, seu Kleber. É. E pra quem tá nos ouvindo, bora aproveitar amanhã com leveza, trabalho e alegria.
0: Uhum.
1: E fiquem ligados, viu? Que às 11h40 tem prêmio.
0: E qual é o prêmio de hoje? Você lembra, Josi?
1: É um kit da Apt Alimentos.
0: Muito bem. E qual
1: Mas
0: é a frase?
1: Tem que participar.
0: E qual é a frase que a pessoa tem que falar? Você lembra?
1: Claro. 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
0: Sabe tudo essa Josi. E não precisa nem combinar, né, Josi? Você já saiu falando tudo, né? Ela merece um aplauso, não merece, cabrinha? Valeu,
1: obrigada, seu Kleber.
0: De nada, Josi, de nada. Bom dia pra todos que estão ligados com a gente. Vamos pro intervalo e já na sequência tem muito mais música.
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0: Continental, a rádio de todas as gerações. Aqui no O de Casa Continental, acabamos de ouvir, foi a música do Chitãozinho e Chororó, Terra Tombada. Olha que música bonita, Josi, Terra Tombada. Essa música é bonita, né? Curtiu? Gostou?
1: Claro, seu Kleber.
0: Boa, boa pra começar o dia, né? Também tivemos aqui o Jean Giovanni, Você em Minha Vida, e também Cravinho e Craveiro Lembrança. Você quer fazer, por favor, um poeminha bacana aí, Josi, pra gente aqui rapidinho, um poema ou uma frase motivacional pra quem está nos ouvindo? Pode fazer agora.
1: Claro, seu Kleber. Comece leve, siga firme, uhum, e lembre-se, uhum, todo dia traz um motivo pra continuar.
0: Uhum. Essa foi a frase curtinha, né? E só para lembrar que hoje é dia 1º de setembro, primeiro dia do mês de setembro. O que que a gente comemora hoje, José, nesse 1º de setembro? Que, qual é o dia de quê que a gente pode dizer?
1: Vamos lá. Olha, seu Kleber, tem o Dia do Profissional de Educação Física.
0: Isso, muito bem.
1: É uma homenagem muito bonita.
0: Uhum. E hoje também...
1: É uma homenagem... E outras datas, né?
0: É, tipo, outra.
1: Dia da bailarina.
0: Isso.
1: Dia do caixeiro viajante.
0: Uhum.
1: Dia nacional do endocrinologista.
0: Uhum.
1: Mas, pra rádio, eu destacaria o Dia do Profissional de Educação Física.
0: E tem mais uma tem mais uma coisa interessante também, Josi, que você não falou, que talvez você não saiba. Hoje, 1º de setembro, é o Dia do Corinthians, o time de futebol. Dia do Corinthians, você sabia dessa? É verdade, tô falando.
1: Hoje não sabia, não.
0: É, não tem. Você lembra como é que é a letra da música do Corinthians, a primeira frase da letra do Corinthians? Você lembra como é que é, não?
1: Peraí. Seu Kleber, agora você me pegou.
0: Não sabe,
1: a
0: né?
1: A primeira frase do hino oficial do Corinthians é Salve o Corinthians, o campeão dos campeões.
0: Só perde
1: agora
0: pro Flamengo.
1: Sei.
0: Só perde pro Flamengo. É que eu sou flamenguista, né? Você tem que saber, né, Josi? Sabe que o Kleber aqui é torcedor do Flamengo, você sabe, né?
1: Agora eu sei, seu
0: agora,
1: Kleber.
0: Você não sabia, mas agora sabe. Sabe o que eu posso perguntar pra você também, que eu tenho certeza que você sabe, Josi? Quem são os patrocinadores do programa O de Casa aqui na Continental FM? Conta aí.
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0: Aê, essa Josi sabe de tudo. Você lembra qual é o prêmio que nós temos na manhã de hoje, dessa terça-feira, Josi? Qual é o prêmio que sai às 11h40 da manhã?
1: Sim, seu Kleber. Um kit da Apt Alimentos.
0: Muito bem. E tem uma frase específica que a pessoa tem que falar. Qual é a frase que a pessoa tem que falar para concorrer esse kit da Apt? Conta pra gente.
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0: Nossa, Josi sabe tudo. Merece um aplauso aqui da gente, Josi. Para, você tá de parabéns. Você tá de parabéns, Josi. Por toda a sua simpatia, sua alegria, por toda a sua sinceridade aqui junto comigo, né?
1: Ah, muito obrigada, seu Kleber. Tamo junto nessa
0: Tamo
1: manhã.
0: Tamo junto. Ela não falou com as suas palavras, mas ela, em outras palavras, em segundo sentido, diz que eu sou feio aqui, gente.
1: Ah, seu Kleber. Eu falei de energia.
0: É, de brincadeira, né, Josi? Eu sei. Vamos pro intervalinho agora e a gente já volta daqui a pouco com mais músicas, porque esse é o O de Casa. Fechamos a primeira hora, mas a música volta daqui a pouco. Bom dia.
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5: Bom dia.
4: dia, povo de Deus. É no amor de Deus, de Jesus, que eu saúdo nesse dia 1º de setembro, mês da Bíblia, mês da palavra de Deus. O amor de Deus que se transborda na palavra. Filhos queridos, vamos iniciar em nome do Pai, do Filho e do Espírito Santo. Amém. Senhor, o dia começa e vem oração e prece pedir: mandai vosso arcanjo Miguel proteger-me no dia de hoje de todos os olhares invejosos e da língua traiçoeira. Senhor, pelo arcanjo Miguel, eu peço a graça de que este esteja na porta de entrada e na saída da minha casa, e afugente todo espírito de inveja. Peço também, Senhor, afaste do ambiente de trabalho situações de discórdia e competição desmedida. Senhor, no Pai Nosso, teu Filho Jesus nos ensinou: livrai-nos do mal. E é por isso, Senhor, que pedimos: livrai-me também do sentimento de inveja, porque eu sei que é um dos pecados da minha fraqueza humana. Revesti-me, Senhor, das virtudes que me faltam e me são necessárias. Agi, Senhor, em minha vida de tal forma que eu tenha coragem de deixar a criatura velha, marcada pelo pecado e pelas trevas, e ressurgir como criatura nova, de luz, de amor. Senhor, eu peço proteção contra a inveja e peço a libertação da inveja. Eu quero agir de acordo com a vossa santa vontade. Sondai-me, Senhor. Ide até o íntimo do meu ser. Libertai-me de todo egoísmo, maldade, inveja. Revesti-me do amor fraterno e da caridade. Pai nosso, que estais no céu, santificado seja o vosso nome. Venha a nós o vosso reino, seja feita a vossa vontade, assim na terra como no céu. O pão nosso de cada dia nos dai hoje. Perdoai as nossas ofensas, assim como nós perdoamos a quem nos tem ofendido. E não nos deixeis cair em tentação, mas livrai-nos do mal. Amém. Um excelente dia a todos vocês.

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0: Continental, a rádio de todas as gerações, mais um bloquinho indo pra conta com Guilherme Santiago, magia e mistério. A gente ouviu também Gino e Gênio e teve Zezé de Camargo e Luciano. Tava conversando com a Josi, a nossa inteligência artificial que tá aqui junto comigo hoje, né, Josi? Bom dia, Josi!
1: Bom dia, seu Kleber. Bom dia a todos os ouvintes.
0: Muito bem. Bom dia a todos os ouvintes. Você que tá fazendo aquele cafezinho gostoso. Olha o somzinho da minha xícara mexendo aqui. Olha aqui. Que delícia. Vou tomar um golinho de café. Pode ser, Josi?
1: Claro, seu Kleber. Aproveita esse café com calma.
0: Opa, mas eu tô calminho aqui. Não tenho nem pãozinho com mortadela aqui, Josi. Tô só tomando cafezinho nessa manhã. Seguinte, gente, é divertido, né? Hoje é o dia do profissional de educação física que a Josi destacou no bloco passado, uma data que homenageia os profissionais que trabalham para promover a prática de atividades físicas, esportivas e recreativas, contribuindo para a saúde, o bem-estar e a qualidade de vida das pessoas de diferentes idades. Embora muitas vezes seja associado apenas às aulas de educação física nas escolas, né? O profissional de educação física, ele pode atuar em diversos espaços, como diferentes públicos também. Como, por exemplo, desde criança, pode trabalhar com crianças, pode trabalhar com atletas, idosos, pessoas que buscam melhorar sua condição física. Mas o que faz um profissional de educação física entre as áreas de atuação? Você consegue citar algumas áreas de atuação do profissional de educação física, Josi? Por favor, para eu não gastar minha voz aqui.
1: Claro, seu Kleber. Para poupar sua voz, algumas áreas são escolas, academias, treinamento esportivo, preparação de atletas, projetos sociais, clubes e até empresas com programas de qualidade de vida. Sim, é um campo bem amplo.
0: É um campo
1: bem amplo, espaços. Em todos esses espaços, o profissional ajuda a orientar exercícios, prevenir lesões e incentivar hábitos saudáveis. Show do jeitinho tradicional mesmo.
0: Show de bola. Então, parabéns aos profissionais de educação física. Tem uma frase bonita que você gostaria de falar para um profissional de educação física, Josi?
1: Claro, seu Kleber. Valorize o básico, a regularidade, o cuidado diário. É isso que transforma vidas de verdade.
0: Ó, que chique profundo, hein, Josi? Você tá que tá hoje, hein? Hoje você tá que tá uma filósofa hoje aí, hein?
1: Coisa fina, seu
0: Coisa Kleber. Fina, só aqui no de casa. A gente vai agora pro intervalo. Isso mesmo, a gente vai pro intervalo e já volta daqui a pouco trazendo mais um bloco. O de casa, entrou, ficou à vontade.
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0: Continental, a rádio de todas as gerações. Nesse bloco a gente ouviu Dalvan, Te Amo, Te Amo, Te Amo, Victor e Léo com Águas do Oceano, Chitãozinho e Chororó, Eu Menti, eu, Kleber Massaneiro, com minha querida Josi, minha assistente virtual hoje aqui. É o Chat GPT, tá, gente? Não é uma pessoa não, tá? A Josi que tá aqui junto comigo é o Chat GPT em forma de voz, que sempre vem conversando comigo todas as manhãs, batendo papo gostoso. Às vezes eu trago o Leôncio, não é verdade, Josi?
1: É verdade, seu Kleber.
0: É, mas...
1: Sempre pronto pro que precisar.
0: Sempre pronto pro que precisar. E hoje a Josi tá aqui junto comigo também. É pra trazer um bom dia mais leve, mais alegre, com boas risadas, né, Josi? Vou dar uma risada aí bacana, Josi?
1: Boa, seu Kleber.
0: Bora lá. Muito bem. Ai, Josi, você é demais, você é demais. Tô falando. E hoje também é o dia do Corinthians, que eu falei antes, né? Mas por que que é o dia do Corinthians hoje? Alguém sabe me dizer por quê? Eu digo se você não souber. Hoje é o dia do Corinthians porque 1º de setembro é a data em que foi criado o clube paulista, o Corinthians, dia 1º de setembro de 1910. A criação da data comemorativa surge da intenção de homenagear o Esporte Clube Corinthians Paulista, porque em 1914 conquistou o seu primeiro título de campeonato paulista. Além desse, há também o dia do torcedor corintiano, que é outra data, que é o dia 23 de abril, instituído através de lei em São Paulo. É uma forma de prestigiar os torcedores do clube Corinthians. O dia 23 de abril, na verdade, não é de setembro, dia 23 de abril, foi escolhido porque é o dia do São Jorge, que é o padroeiro do corintiano. E hoje também é o dia da bailarina. Ô Josi, você sabe dançar, Josi? Você dança ou só faz de conta?
1: Olha, dançar mesmo, só no imaginário.
0: Só não faz de conta, né?
1: Passo, só não faz de conta, exatamente.
0: Um brinde a você, Josi. Um brinde manhã, essa manhã de terça-feira que está aí. Como é que tá a previsão do tempo para essa terça-feira, dia 1º de setembro, Josi, de 2026? Conta pra gente. Região de Coronel Freitas, conta um pouquinho da previsão do tempo pra gente aí, Josi, por favor.
1: Deixa eu checar. Olha, seu Kleber, para essa terça em Coronel Freitas, tem pancadas de chuva e possibilidade de temporais. Viu? Pode abrir alguma melhora, mas o frio aumenta mais pro final do dia.
0: Vai ficar friozinho. E como é que vai ser em termos de temperatura, entre quanto e quanto a temperatura de hoje? Qual vai ser a mínima e qual vai ser a máxima de hoje?
1: Vou conferir aqui. Olha, segundo, o dia começa com 12 graus e a máxima chega a 22.
0: Ah, boa temperatura, né?
1: Exatamente. E de tarde pode até abrir um sol, mas a tendência é tempo frio e chuva no final do dia.
0: Então tá bom, Josi. Muito obrigado pela sua previsão. No momento em que eu vou pro intervalinho comercial e já volto já já. Ou de casa, tem mais um bloco daqui a pouco.
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1: Olá, está chegando o Acaerte Notícias. Eu sou a Marilis Pequeno e a partir de agora você acompanha os principais fatos de Santa Catarina. Nesta edição, destaque para os impactos dos temporais no estado, com o balanço dos estragos, a situação nas regiões mais afetadas e a previsão do tempo para esta terça-feira. Confira os destaques.
2: Gás natural traz mais eficiência e reduz a logística nas indústrias. Fornecimento contínuo, menor necessidade de armazenamento e mais controle dos processos estão entre as vantagens do combustível.
3: Conta de luz continua com a bandeira tarifária amarela no mês de setembro.
1: A agência americana aponta 93% de chance de El Niño muito forte no trimestre mais chuvoso do ano em Santa Catarina.
4: Cinco municípios do oeste catarinense decretam situação de emergência em função de temporais.
5: Chuva intensa traz transtornos em Blumenau e Defesa Civil fica atenta ao nível do Itajaí-Açu.
6: Terça-feira com aberturas de sol, chance de chuva isolada e queda nas temperaturas em Santa Catarina.
1: Está formada a maior rede de emissoras de rádio de Santa Catarina. Os temporais que atingiram Santa Catarina desde sexta-feira deixaram ocorrências em pelo menos 43 municípios. Sete decretaram situação de emergência: Quilombo, Bom Jesus, Ipuaçu, Florianópolis, Biguaçu, Entre Rios e São José do Cedro. Florianópolis concentra o maior número de imóveis atingidos, com cerca de 2.400 residências danificadas. Em Biguaçu, são aproximadamente 900. A Defesa Civil também mobilizou mais de 43 mil itens de assistência humanitária para as cidades afetadas. Nesta terça-feira, a instabilidade começa a perder força, mas ainda podem ocorrer temporais isolados em algumas regiões do estado. E no oeste, região mais atingida no conjunto das ocorrências, os municípios ainda contabilizam os prejuízos provocados principalmente pelo granizo. O repórter André De Lázari, da Condá FM de Chapecó, tem mais informações.
4: A Defesa Civil de Santa Catarina mobilizou e disponibilizou milhares de itens de assistência humanitária para auxiliar famílias atingidas por temporais com granizo que atingiram o estado desde sábado até agora. Os municípios de Quilombo, Bom Jesus, Ipuaçu, Entre Rios e São José do Cedro são os cinco da região oeste que estão com a situação de emergência já decretada. Bom Jesus contabiliza 81 residências atingidas e já recebeu 1.839 itens de assistência humanitária, com pedido complementar em processo de entrega. Ipuaçu teve 210 residências afetadas e recebeu 3.950 itens. Em Quilombo, 32 residências foram afetadas. A Defesa Civil entregou 28 itens às famílias. Entre Rios e São José do Cedro também tiveram bastante problemas. 80 casas afetadas em Entre Rios e 5.040 telhas e cumeiras solicitadas. São José do Cedro teve danos em 200 residências e 6.850 itens de assistência humanitária solicitados. Os municípios que suspenderam aulas nesta segunda-feira do oeste catarinense foram Campos Novos e São José do Cedro. E já há preocupações para deslizamentos de terra no município de Seara, além das situações de outros municípios que não decretaram situação de emergência, mas tiveram danos, como Campo Herê, onde a possibilidade de um tornado ter ocorrido na noite de domingo está sob investigação, Princesa, Peritiba, Ouro Verde, Concórdia e Cunhaporã. Do jornalismo da Condá FM em Chapecó, André De Lázari para o Acaerte Notícias.
1: Do oeste, a gente segue para o Vale do Itajaí. Em Blumenau, a chuva forte provocou alagamentos, deslizamentos e outros transtornos entre domingo e segunda-feira. A Defesa Civil também acompanha o nível do rio Itajaí a sul. O repórter André Bonomini, da União FM, traz a situação.
5: A Defesa Civil de Blumenau registrou 19 ocorrências relacionadas às chuvas, sendo 9 deslizamentos. O município acumulou média de pouco mais de 80 milímetros de chuva entre domingo e segunda-feira. Os maiores volumes registrados foram nos bairros Coripós, com 96,2 milímetros, e Glória, no sul de Blumenau, com 95,4 milímetros. Diversos pontos de alagamento também foram registrados, tanto no centro como nos bairros. E o Alerta Blue observa a evolução das águas do Itajaí-Açu, que no fim da tarde de segunda já se aproximavam da casa dos 5 metros. Outras ocorrências de destaque foram registradas no bairro Ponta Aguda, região central, onde uma árvore caiu e atingiu a fiação da iluminação pública. E no Morro da Dona Edith, na Velha Grande, parte da lateral de uma via pública cedeu após a concentração de água. Em situações de risco provocadas pelas chuvas, a Defesa Civil de Blumenau pode ser acionada pelo telefone 199. Dos estúdios da União FM Blumenau, André Bonomini.
1: Enquanto os municípios ainda contabilizam os estragos, a Defesa Civil já olha também para os próximos meses. O El Niño deve atingir o pico de intensidade entre setembro e novembro. A repórter Carol Denardi acompanhou a atualização e traz o panorama para Santa Catarina.
7: De acordo com a Agência Oceânica dos Estados Unidos, a probabilidade é de 93% do fenômeno El Niño atingir intensidade muito forte nos próximos 3 meses. Segundo a nova atualização do Fórum Climático Catarinense, que reuniu meteorologistas da Defesa Civil e da EPAGRE Ciran, esse é o nível máximo do fenômeno e coincide com o período mais crítico do ano para Santa Catarina. O meteorologista da Defesa Civil Estadual, Caio Guerra, explica esse cenário.
8: A primavera já é um período muito chuvoso, que já traz um risco maior associado a tempestades, mas o que acontece? Em anos de El Niño, o El Niño ele faz com que a frequência das chuvas, a intensidade das chuvas, fique ainda maior. Então, quando você combina esses dois fatores, o que já é comum, que já é uma época preocupante, com o El Niño, você traz aí sim um período de maior risco. Então, setembro, outubro e novembro, principalmente falando em outubro e novembro, a gente tem sim um período de maior risco de alagamentos e enxurradas que devem ser bastante frequentes aí nos próximos meses.
7: O El Niño ganhou força durante o inverno e deve atingir o auge neste trimestre.
8: A gente já teve estabelecimento do fenômeno e aos poucos a gente tem visto ele ganhar força. As projeções estão mostrando que ele tenha esse auge aí entre os meses de setembro, outubro e novembro. Aí a NOAA, né, que é uma das agências que faz esse acompanhamento já faz décadas, indicou essa probabilidade aí de 93% de que ele atinja a categoria muito forte, que é o máximo que a gente tem quando se fala em El Niño.
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10: Olá, eleitor catarinense. Seu segundo voto ao chegar na urna eletrônica para as eleições 2026 será para o cargo de deputado estadual. 40 parlamentares serão eleitos para atuar na Assembleia Legislativa de Santa Catarina ao longo dos próximos 4 anos. Os deputados estaduais fazem parte do poder legislativo, tendo como principal função discutir, criar, alterar ou revogar leis estaduais. Eles também promovem audiências públicas e requisitam informações de autoridades representando os interesses regionais e locais de sua base eleitoral. Estes parlamentares ainda atuam na fiscalização e controle do governo do estado, sendo responsáveis pela aprovação do orçamento estadual e julgamento das contas do executivo. Prepare seu voto consciente e até o próximo Minuto do Eleitor.
1: Daqui a pouco na economia, a conta de luz segue com cobrança extra em setembro. A gente explica porque a bandeira amarela foi mantida. Eu volto já.
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11: O show de prêmios da campanha Comércio Local é Legal está de volta e ainda maior. Neste ano, a premiação dobrou e chega a R$500.000. 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
1: 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A conta de luz vai continuar com cobrança adicional em setembro. A Agência Nacional de Energia Elétrica manteve a bandeira tarifária amarela pelo quinto mês seguido. O adicional é cobrado de acordo com o consumo e está relacionado às condições de geração de energia no país. O repórter Marco Aurélio Gomes explica pra gente por que a bandeira amarela continua.
3: Então, Amarilis, o principal motivo é o período mais seco que estamos enfrentando no Brasil. Com os reservatórios em níveis mais baixos, a geração de energia das hidrelétricas diminui. Com isso, é necessário acionar as usinas termoelétricas, que têm um custo mais alto. A bandeira amarela acrescenta R$ 1,88 a cada 100 kWh consumidos. A cobrança vale para todos os consumidores conectados ao Sistema Interligado Nacional. É o quinto mês consecutivo com a bandeira amarela e a Agência Nacional de Energia Elétrica também reforça a importância de economizar energia e lembra que pequenas mudanças no hábito podem ajudar a reduzir o consumo e a controlar os gastos com a conta de luz. O sistema das bandeiras tarifárias existe desde o ano de 2015 e serve justamente para mostrar quando o custo de geração de energia está mais alto. Quando a bandeira é verde, não há cobrança adicional. Já nas bandeiras amarela e vermelha, há um valor extra na conta.
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1: O uso do gás natural tem mostrado vantagens para as indústrias de todo o país e também de Santa Catarina, principalmente na eficiência dos processos e na redução da necessidade de armazenamento. Como esse combustível pode melhorar a operação das empresas? A repórter Rita Sardi traz os detalhes.
2: Olá, Amarilis e ouvintes. Isso mesmo, Amarilis. O gás natural pode trazer ganhos para a indústria ao oferecer fornecimento contínuo de energia sem a necessidade de manter grandes estoques de combustível. Distribuído por uma rede canalizada, ele chega diretamente aos equipamentos, reduzindo a necessidade de entregas e o trânsito de veículos para abastecimento. Rafael Barreto Nicolazzi, gerente comercial, industrial e veicular da SC Gás, destaca estes ganhos.
12: Talvez um dos principais seja justamente a praticidade. Como ele chega pela rede, de forma canalizada, a indústria não precisa ficar armazenando grandes estoques de combustível e nem se preocupar com logística e movimentação de caminhões na sua área para fazer abastecimento.
2: Além disso, Amarilis, Nicolazzi diz que o fornecimento pela rede canalizada traz mais previsibilidade para a gestão energética. A indústria pode acompanhar o consumo e planejar melhor seus custos sem depender de estoques ou entregas periódicas. Em Santa Catarina, a distribuição é realizada pela SC Gás, que atende indústrias por meio de uma rede canalizada.
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1: Depois de um fim de semana e de uma segunda-feira de temporais e muita chuva em várias regiões de Santa Catarina, fica a pergunta. Dani, ainda há risco de novos temporais nesta terça-feira? O que a gente pode esperar do tempo?
6: Olá, Marilis e ouvintes. A boa notícia é que a instabilidade se afasta e teremos apenas chuva isolada, sem grandes volumes. Mas a atenção continua redobrada devido ao solo bastante encharcado dos últimos dias. Isso porque, nesta terça-feira, o avanço de uma massa de ar frio e seco provoca queda nas temperaturas e começa a limpar o tempo em Santa Catarina. Pela manhã, ainda tem muitas nuvens e chance de chuva isolada, mas ao longo do dia ocorrem aberturas de sol. Do litoral aos planaltos, a chuva persiste de forma isolada, sobretudo à tarde. O vento sopra de sudoeste a sul com rajadas, principalmente na faixa litorânea. As temperaturas diminuem. As máximas ficam entre 12 e 16 graus no Planalto Sul e Meio Oeste, e perto dos 17 graus no Litoral Sul. Já no Extremo Oeste e Planalto Norte, não passam dos 21 graus. Enquanto na Grande Florianópolis, Vale do Itajaí e Litoral Norte, as máximas variam de 20 a 24 graus. E as mínimas do dia serão registradas à noite. Na quarta-feira, amanhecer será gelado, com chance de geada nos Planaltos e Meio Oeste. As temperaturas ficam próximas de 0 grau na Serra, abaixo de 8 dos planaltos e abaixo dos 13 graus no extremo oeste e na costa. O tempo firma e o sol predomina em todo o estado, pelo menos até sexta-feira. Mesmo com nuvens ou chuva, lembre-se, o sol sempre volta a brilhar. que seu dia seja tão brilhante quanto o sol após a chuva. Tenha um ótimo dia.
1: O AKR de Notícias fica por aqui. Muito obrigada pela sua companhia. Amanhã tem mais AKR de Notícias. Eu espero você. Um abraço e até lá.

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10: Muito bem, 10 minutos faltando para as 8 horas da manhã. 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Essa é o Continental News. Vamos lá para a previsão do tempo.
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12: Bom dia. Nessa terça-feira, o avanço de uma massa de ar frio e seco provoca queda nas temperaturas e começa a limpar o tempo em Santa Catarina. Pela manhã, ainda tem muitas nuvens e chance de chuva isolada. Mas ao longo do dia ocorrem aberturas de sol. Do litoral aos planaltos, a chuva persiste de forma isolada, sobretudo à tarde. O vento sopra de sudoeste a sul com rajadas, principalmente na faixa litorânea. As temperaturas diminuem. As máximas ficam entre 12 e 16 graus no planalto sul e meio oeste e perto dos 17 graus no litoral sul. Já no extremo oeste e planalto norte, não passam dos 21 graus. Enquanto na Grande Florianópolis, Vale de Itajaí e Litoral Norte, as máximas variam de 20 a 24 graus. E as mínimas do dia serão registradas à noite. Na quarta-feira, amanhecer será gelado, com chance de geada nos planaltos e meio oeste. As temperaturas ficam próximas de 0 grau na Serra, abaixo de 8 nos planaltos e abaixo dos 13 graus no extremo oeste e na costa. O tempo firma e o sol predomina em todo o estado, pelo menos até sexta-feira. Mesmo com nuvens ou chuva, lembre-se, o sol sempre volta a brilhar. Que seu dia seja tão brilhante quanto o sol após a chuva. Tenha um ótimo dia. Com informações do tempo, meteorologista Daniele Lima, de Florianópolis, para a rede de notícias Acaerte.

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4: Indicadores agropecuários com Diego Brião. Soja.
5: Os contratos futuros com vencimento em setembro registraram elevação nos Estados Unidos na segunda-feira. Na Bolsa de Chicago, a cotação era de US$12,75 por bushel. Valores no mercado físico no Brasil por saca de 60 quilos. Estado do Mato Grosso, cidade de Rondonópolis, R$ 144,00. Bahia, região oeste, R$ 142,00. E Rio Grande do Sul, não me toque, R$ 135,00.
4: Boi gordo.
5: Em São Paulo, na B3, os contratos com vencimento em setembro eram negociados ao final da segunda a R$ 357,65 por arroba. Houve elevação de 0,28% no dia. Boi à vista no Mato Grosso, em Cuiabá, R$ 320,20.

0: Verde, R$61 em elevação.
1: Trigo.
0: Valores no mercado físico, por saca. Rio Grande do Sul, Nonoais, R$70 em estabilidade. E Paraná, Marechal Cândido Rondon, R$77 também em estabilidade.
1: Cana de açúcar.
0: Os contratos futuros de açúcar com entrega prevista para outubro terminaram a segunda em Nova York em elevação. A cotação era de 17,81 cents de dólar por libra peso. No Brasil, em São Paulo, a saca de 50 quilos de açúcar cristal fechou o dia cotada a R$113,75 em elevação.
1: Feijão.
0: Preço médio por saca no atacado no Paraná. Feijão carioca tipo 1, R$281,85 em estabilidade. E feijão preto tipo 1, R$196,14 também em estabilidade.
1: Arroz.
0: Valores no mercado físico, por saca de 50 quilos. Rio Grande do Sul, média estadual, R$79 em estabilidade. E Santa Catarina, Rio do Sul, R$70 também em estabilidade.
2: Indicadores agropecuários, um conteúdo do Grupo Rádio Web. Informação que amplifica conexões.
3: Três minutos, faltando para as 8h, com a força e parceria de Bife Carne de Qualidade Inspecionada. Essa foi mais uma edição do Continental News. Vem aí Kleber Massaneiro e o Manhã Continental.
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2: 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Nós estamos aqui na propriedade do seu Wilson Zene para fazer um diagnóstico de gestação. 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Esse serviço está disponível para todas as propriedades do município. Precisando, é só entrar em contato que agendamos e vamos fazer o diagnóstico na sua propriedade.
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Boas, sejam bem-vindos à Manhã Continental, que tem um oferecimento de Cooper Itaipu, Manioto, Relojoias e Ótica, e ainda Sicredi. Coronel Freitas, tudo bem com todos por aí? Então, gente, já vamos direto para a primeira música de hoje, que é com Bruno Marrone. Passou a música. Daqui a pouco eu vou falar de promoção, vou falar de tudo que nós temos para você concorrer hoje.

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0: Para fechar mais um bloco, aliás, o primeiro bloco da nossa manhã continental, quando começou, acabou partindo direto para música, que foi, disparou a música, de repente devo ter apertado aqui algum botão e acabei não podendo falar da promoção, mas agora posso falar, posso lembrar que nós temos uma promoção muito bacana hoje é terça-feira, hoje é o dia do kit da Apt, é hoje, alguém ganha um 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Daqui a pouco, 11h40, alguém vai ganhar essa promoção hoje, hein? Alguém ganha essa promoção. Apt, amor à mesa brasileira. Bom, eu sou o Kleber Massaneiro e tô aqui junto com você e nós vamos até meio-dia na nossa Manhã Continental, que tá aí, ó, com tudo.
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0: Bombeiro nenhum vai apagar esse fogo.
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0: Jorge Henrique Rodrigo? 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

0: 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Avante!
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0: Continental, a rádio de todas as gerações. Que blocão, hein? Zezé de Camargo e Luciano com Vivendo por Viver. Fechando mais uma boa sequência. Falando em Viver por Viver, aqui na programação da Continental, você apenas não vive por viver. Aqui você vive pra ganhar e ganhar prêmios. Porque hoje nós temos um kit completo com produtos da Apt Alimentos. Quero mandar um beijo aqui pra Maiara, que tá ligadinha de Abelardo Luz. Um alô aqui pra dona Carmen Daniele. Pra quem mais? Maria Vilani de Cordilheira. Também quem mais que tá mandando um alô pra gente aqui? É outra Carmen, né? Carmen Piovesan. É isso, bom dia.
1: Bom dia,
0: manda o áudio.
1: Tudo bem? A Carmen Piovesan, quero participar do sorteio Amor à Mesa Brasileira. Obrigado,
0: é isso aí.
1: Um abraço e bom dia.
0: Boa, dona Carmen, já tá participando, concorrendo também a mais um kit da Apt. Beth Forest já mandou aquele bom dia, mandou a frase também aqui pra gente. Quem mais? Quem mais que tá chegando por aqui mandou a frase pra gente aqui? Deixa eu só dar uma olhadinha rapidinho aqui. Beth Forest mandou pra gente a frase e também Graciela Simone de Azeredo já mandou aquela frasezinha. Apti, amor à mesa brasileira. Pra todos uma boa manhã de terça.
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0: Muito bom dia, amanhã Continental fechou bloco, 1 para as 9, esse foi João Bosco e Vinícius, não vivo sem você, daqui a pouco já vamos começar então às 10 mais, quero lembrar todo mundo mais uma vez que hoje é terça-feira e terça-feira tem o kit da Apt Alimentos, você já está concorrendo ao kit da Apt? Como assim ainda não? Manda pra cá aquela mensagem com o nome, com o bairro dizendo Apt, amor à mesa brasileiro, seu nome, seu bairro, sua cidade, pra concorrer àquele belíssimo kit da Apt Alimentos. Já vou falar sobre esse kit inteirinho pra você saber direitinho. Já.
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2: A Defesa Civil de Santa Catarina alertou para a chegada de um período de mar agitado, ressaca e ventos fortes no litoral catarinense. A atuação de um ciclone extratropical no mar entre Santa Catarina e o Rio Grande do Sul deve provocar ondas de até 3 metros e rajadas que podem ultrapassar aos 80 quilômetros por hora.
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2: O empresário catarinense Everaldo Diberti perdeu suas duas filhas num acidente na manhã de ontem, no Paraná. Bruna Cristine e Michele Caroline, de 33 e 29 anos, estavam no automóvel Onix, que se envolveu numa colisão na rodovia BR-163, no trecho entre as cidades de Toledo e Cascavel, no Paraná. Um homem de 32 anos, marido de Bruna, estava na direção do veículo que aquaplanou

0: sobre a pista molhada. O carro saiu da pista e colidiu numa tampa de escoamento.
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3: 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Bom dia! 9:02, virando o relógio agora para 9:03. 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

0: começar às 10 mais a Continental. Bom dia.
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0: Isso é segredo, viu? 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

0: Fechando as 10 mais da Continental. E essa música, em Chegaste, ouvida a tua boca, um chiqueiro. Não é, não parece que é isso que ela fala ali? A Jennifer Lopez. É isso que eu sempre entendo. Mas a verdade, ela fala um chiqueiro. Ouvida a tua boca, um chiqueiro. Eu tô meio gripadinho aqui. Como eu tô meio gripado, às vezes a gente não ouve muito bem, né? Eu entendi. Ouvida a tua boca, um chiqueiro. Deixa pra lá o chiqueiro, os porquinhos felizes da vida. Fechamos aqui com Roberto Carlos e Jennifer Lopez, essa bela canção, a música Chegaste. Teve Simone Mendes nas 10 mais, teve ainda aqui mais aqui, Juninho com peão todo tatuado, teve João Neto e Frederico, teve Maiara e Maraíza, teve Fernando e Sorocaba, Hugo e Guilherme, Kleber e Cauã, Alexandre Pires. A gente ouviu também o Gustavo Lima lá no comecinho, com Fui Fiel, o primeiro grande sucesso do Gustavo Lima. Fechando por aqui então mais uma edição das 10 mais da Continental, que voltam logo mais, 14h, com o Di Cavignoli.
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0: Continental, a rádio de todas as gerações, fechando mais uma hora da programação da Manhã Continental. Música bonita do Daniel, né? Pra ser feliz, mas é o que todo mundo quer, né? Viver pra ser feliz. Todo mundo procura a sua felicidade. Você não procura a sua felicidade? Não procura a sua também, galinho? Então, a felicidade de cada um depende de cada um. A minha felicidade depende de mim e a sua felicidade depende de você e das suas escolhas. Bom, a gente ouviu também, além do Daniel, teve Danilo e Davi, João Bosco e Vinícius, Bruno e Marrone, pra fechar mais um bloco, fechando então a metade do programa de hoje. Já percebeu? Já passamos a metade da Manhã Continental. 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
2: A Prefeitura de Xaxim realizou no último sábado, na Praça Frei Bruno, o primeiro feirão de oportunidades, iniciativa voltada à aproximação entre trabalhadores em busca de emprego e empresas que possuem vagas disponíveis no município. O evento reuniu diversas empresas e possibilitou que a população conhecesse oportunidades de trabalho e apresentassem seu perfil profissional. Durante a ação, 50 currículos foram cadastrados no Balcão Municipal de Empregos. Além disso, junto às empresas participantes, mais de 20 pessoas foram contratadas.
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2: Lionel Messi, que foi campeão da Argentina na conquista da Copa do Mundo de 2022 e na final de 2026, anunciou ontem sua aposentadoria da seleção argentina. O recordista com 8 bolas de ouro é o jogador com mais partidas disputadas e mais gols marcados pela Argentina, com 125 gols em 207 jogos, tendo transformado uma relação complicada com a seleção nacional em uma história de redenção.
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0: News, manhã continental 10:02. Eu sou o Kleber Massaneiro, até meio-dia junto com a gente tem MS Pneus, Agroshop Coronel, Farmácia Coronel Freitas, MP Farma, Supermercado Guilardi e também Super Mix.
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Muito obrigado, gente! Obrigado pela presença, obrigado pela energia de vocês, obrigado pelo carinho. Obrigado por estar aqui com a gente em mais um dia especial, mais uma noite especial. Que Deus abençoe nossos fã-clubes, nossos amigos, nossos familiares. Muito obrigado por somar com a gente toda essa noite especial.

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0: Continental, a rádio de todas as gerações. Inesquecível. Tem um cachorro perto de mim aqui, ó. 10h23. Esse foi Sandy Júnior. Sandy Júnior com Inesquecível. Teve Panda, Calcinha de Renda. Teve o que mais antes do Panda? A gente teve Marcos e Belucci. Teve Fornão Blondes. Tudo isso pra você na nossa Continental, a rádio de todas as gerações. E amanhã Continental não para, não, gente. Continua. 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

0: Que tal essa música do Luan Santana com Marília Mendonça, Fantasma? O nome da música aí, cabrinha, é isso aí. Fantasma aqui na programação. Daqui uma horinha vai sair o resultado até 10h30 da manhã. 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É ou não é, minhas cabrinhas? 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Vamos preparar aquele cafezinho agora, aquele mate gostoso. 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

0: Continental, a rádio de todas as gerações. Que sequência boa foi essa? Gustavo Lima com Retrovisor. Teve também Zé Neto e Cristiano. Oi, tudo bem? Ed Brito e Samuel. E Roupa Nova, Meu Universo é Você. É, minha cabrinha, tá vendo com uma programação boa aqui na Continental? 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
2: A nova regra de correção fez o governo elevar a previsão para o salário mínimo do próximo ano. O projeto da Lei Orçamentária de 2027, enviado na noite de ontem ao Congresso, prevê mínimo de R$ 1.741, R$ 24 mais alto que o valor de R$ 1.717, proposto na lei.

0: de diretrizes orçamentárias. O valor final do salário mínimo em 2027 pode ficar ainda maior caso o Índice Nacional de Preços ao Consumidor suba mais que o esperado até novembro.
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0: A Agência Nacional de Vigilância Sanitária aprovou o registro de um novo medicamento da classe dos agonistas do receptor GLP-1, popularmente conhecidos como canetas emagrecedoras. Em nota, a MS informou que a nova caneta é indicada para o tratamento de adultos com diabetes tipo 2.
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0: Continental, a rádio de todas as gerações. Infiel, primeiro grande sucesso de Marília Mendonça, tá aqui na programação. Olha como o tempo tá passando rápido, 11h24. Nossa, tô um pouquinho atrasado aí. Já vou pro intervalo comercial rapidinho, porque a gente volta pra trazer mais e mais músicas. Manhã Continental, no próximo bloco, já vamos saber quem vai levar o kit da Apt Alimentos.
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1: Vocês precisam admitir alguma coisa.

0: Continental, a rádio de todas as gerações. Essa foi a Manu Batidão, com Pena Que É Proibido. Pode aplaudir. Pena Que É Proibido. Todo mundo esperando o resultado da promoção do... A promoção do Kit Dapt, né? Sei que você tá esperando aí a promoção do Kit Dapt. Então vamos fazer o seguinte aqui agora. Vamos já correndo agora pro intervalo, porque eu já tô anotando todos os nomes, agora participações encerradas. E antes de fechar o programa, pertinho do meio-dia, um pouco antes do meio-dia, eu vou entrar aqui na programação e vou trazer para você o ganhador de hoje. Vou anunciar daqui a pouco, pertinho do meio-dia, o ganhador de hoje da nossa promoção da Apt Amor à Mesa Brasileira. Participações agora encerradas.
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0: Manhã, manhã continental 11:38. 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

0: todas as gerações. Imagina eu. Hoje é a música mais tocada do Brasil, essa música do Eduardo Costa. Imagina eu. Teve Maiara e Maraíza, teve Bruno Marrone. E assim a gente fecha a Manhã Continental. Tá na hora de trazer o ganhador de hoje. Opa! E o motor já tá. O motor não, o tambor, né? Tava rufando o nosso tambor. Eu já tenho o nome. Quem tá levando hoje um kit completo com produtos da Apt Alimentos. Quem será que tá levando esse kit da Apt, hein? Quem será que vai levar esse kit completo com produtos da Apt? Então presta atenção agora, porque o nome já está aqui. Quem tá levando um kit completo com produtos da Apt Alimentos é Nicolas Gabriel Lazarete, da linha Carola Maia, isso, né? Linha Carola Maia. Nicolas Gabriel Lazarete, linha Carola Maia, telefone 49988, final 35, Nicolas Lazarete. Foi o vencedor de hoje, parabéns, Nicolas. A gente logo, logo vai estar entrando em contato, explicando como fazer para fazer a retirada. Mas é aqui na rádio, a partir de hoje, você pode vir sempre, tá? Das 8h30 da manhã até 11h30, das 8h30 às 11h30 da manhã, durante essa semana, para fazer a retirada. Até sexta-feira para retirar o seu prêmio, tá bom? Nicolas Gabriel Lazarete, venha, traga um documento, tudo certinho para fazer a retirada do prêmio, tá bom? Então, que bacana. Fechamos por aqui então nossa Manhã Continental. Eu, Kleber Massaneiro, hoje vou me despedindo por aqui. 1º de setembro, dia da bailarina. O que mais que a gente comemora hoje aqui, só para saber? Hoje é dia da bailarina, hoje é o dia do Corinthians. Alô, corintianos, hoje é o dia do Corinthians, hein? Fundação do Corinthians, 1º de setembro de 1910. E hoje também é o dia do profissional de educação física. Vamos fechando por aqui então, fechando a nossa programação de hoje da manhã. Vem aí a propaganda eleitoral gratuita já já, e a gente vai se encontrar amanhã de manhã, das 5 às 7 da manhã no O de Casa, e depois das 8 ao meio-dia de novo, tá bom? Beijo, um abraço apertado pra todo mundo, tchauzão, e claro, até amanhã.
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2: Três novos medicamentos para o tratamento de câncer de pulmão serão disponibilizados.

0: do tronco havia uma colmeia, fazendo com que o enxame de abelhas se concentrasse ao redor do veículo e impedisse que os ocupantes saíssem com segurança. Segundo as informações repassadas aos bombeiros, havia duas pessoas dentro do veículo e uma delas era alérgica à abelha.
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1: Olá, grande abraço para a família Alfa e ouvintes dessa segunda-feira. Estamos no ar nesse dia 31 de agosto. Uma ótima audiência e uma excelente semana também.
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1: A Cooper Alfa mantém a sua preocupação e compromisso em estar ao lado dos associados nas mais diversas atividades no campo. Um dos assuntos que permeiam o dia a dia de trabalho dos produtores de leite é a nutrição animal e a prevenção do estresse térmico. Quer saber mais sobre o assunto? Confira a entrevista conduzida pela jornalista Isabel Seaber.
2: Olá, muito bom dia a todos os ouvintes do informativo Cooper Alfa. A temperatura é um dos fatores primordiais na atividade de bovinocultura de leite, que exerce também um papel fundamental nos negócios da cooperativa e também no desenvolvimento das propriedades rurais. Por falar nessa questão de temperatura, ela influencia diretamente o bem-estar, a saúde, a reprodução e a produção das vacas. Quando os animais estão fora da sua faixa de conforto térmico, especialmente em condições de calor excessivo, ocorre o chamado estresse térmico, que compromete o desempenho do rebanho. Para explicar mais sobre esse assunto, temos a satisfação de conversar com o médico veterinário da Alfa, Fábio Gitrone, e a coordenadora técnica comercial da Cargill Nutron, Bruna Carla Froza. Sejam bem-vindos. Muito bem, Fábio, inicialmente eu gostaria que você falasse sobre, de fato, o que é o estresse térmico e como que ele afeta, acarreta aí prejuízos para os animais. Bom dia.
3: Bom dia, Isa. Então, o estresse térmico em bovinos acontece quando a quantidade de calor que o animal ganha do ambiente é maior do que a capacidade dele eliminar esse calor. E a gente vê também muito, quando você melhora a genética do rebanho, nós temos animais com mais produtividade. Então, animais que mais produzem, eles mais comem. E isso leva a um incremento calórico. Então, esse incremento calórico mais um ambiente que não é favorável para ele, leva ao estresse térmico.
2: Sendo que as vacas são bem mais sensíveis nessa questão de temperatura, Fábio.
3: Exatamente.
2: Muito bem. E quais que são os principais sinais de alerta aos produtores para perceber algum problema, alguma alteração?
3: Nós podemos citar 4 visíveis sinais que o produtor consegue identificar lá na propriedade, né? São sinais físicos, respiração muito rápida, uma prostração, uma temperatura retal mais elevada e uma salivação excessiva.
2: Então vale esse alerta mesmo. E desses impactos, então, precisamente na produção de leite, como que pode refletir aí a questão da temperatura?
3: Nesse caso, podemos citar 2 principais fatores no impacto do estresse térmico. Seria a produtividade e reprodução. Então, acreditamos ser os principais fatores que impactam diretamente no resultado e na rentabilidade da propriedade.
2: E quais são as medidas de manejo no cotidiano de trabalho que os produtores podem adotar para minimizar esses impactos?
3: Aqui nós podemos citar, Isa, dois fatores, assim, dois modelos de produção. Vacas a pasto, né? Então necessita sombra, ou garantir com árvore ou com sombrite, tanto em piquetes quanto na linha de coxo. E para os modelos fechados, aí temos que melhorar a ambiência, né? Com ventilação e aspersão. E também não podemos esquecer de água fresca e de boa qualidade à vontade para o rebanho.
2: Perfeito. Bom, pensando nesse conforto, tudo mais, que é imprescindível, todas essas ações, elas fazem a diferença, né, Fábio? E Bruna, a nutrição, ela também está envolvida nesse pacote, digamos assim, de cuidados que precisa ter lá no campo, certo? Elas podem auxiliar aí a prevenir complicações causadas por esse problema. Como que a Cargill, por meio da Nutron, está preocupada com tudo isso? Bom dia e bem-vindo ao Informativo.
4: Bom dia, Isa. Obrigada. Pensando na parte de estresse térmico, como o Fábio bem trouxe aqui, tem a parte relacionada à ambiência, né? E aí a gente trabalhar com esses fatores aí para tentar melhorar o conforto animal. E tem a parte alimentar. Quando a gente olha para a questão alimentar, né, nutricionalmente falando, no modo mais macro a gente vai ter oportunidades aí pensando em adensar energeticamente essa dieta, né? O animal, o primeiro comportamento que ele vai ter no verão é reduzir consumo, né? E aí consequentemente impactando em produção e reprodução. Então a gente precisa adensar nutricionalmente, conseguir entregar o que a vaca precisa consumir em menor quantidade. Além disso, a gente pode olhar para a parte micro, né? Então, oportunidades, pensando até na parte de especialidades nutricionais, que possam melhorar a forma como a vaca vai passar por esse período. Falando da Cargill um pouco, a gente trabalha na parte de pesquisa, trabalhamos em parceria com as universidades para validar isso, e também vamos para o campo mensurar e avaliar isso junto com o produtor. Dando um exemplo aqui, hoje a gente trabalha com uma ferramenta chamada iBottles, que um pequeno dispositivo, a gente deixa na vaca lá por alguns dias, acompanha o quanto está sendo a temperatura retal dela, e a gente consegue direcionar o produtor, auxiliar ele a entender qual é o tamanho do desafio que ele está tendo, quais seriam os melhores manejos, talvez, as melhores estratégias nutricionais para serem implementadas naquele cenário, pensando em quais momentos do dia que a vaca está passando por calor, quais as ferramentas que o produtor tem à disposição, né? E, enfim, trabalhando como um todo nesse contexto, né? Junto com a Alfa, junto com os técnicos, com a equipe, para tentar realmente trazer o melhor resultado para a fazenda.
2: Bom, e esse avanço da tecnologia é fundamental, né, Bruna? Em todas as áreas, e não é diferente na atividade leiteira.
4: Exato.
2: O que que a gente pode frisar de orientação final aos produtores, nossos associados, né? Para sobre esse assunto, sobre melhorar os indicadores, que é uma missão diária deles, essa busca constante.
4: Pois é, eu acho que a base está justamente aí, né? Indicadores. Então, o primeiro passo é mensurar. A gente tem que ter o dado na mão, né? Eu sempre digo que a gente só sabe para onde é que vai se nós tiver a informação de onde a gente está agora, né? Então, por exemplo, qual foi a produtividade que eu tive no verão passado, né? Qual é o DEL que minhas vacas tinham no verão passado? Qual que era a taxa de concepção que eu estava tendo, pensando em dano reprodutivo, né? Eu acho que a primeira coisa, o produtor tem informação, né? E para isso poder contar com parceiros também, que auxiliem ele, a partir dos dados, a tomar as melhores decisões. E aí, pensando junto com isso, né, oportunidades que a gente tem. A Cargill, junto com a Alfa, tem na linha de produtos das lojas as tecnologias da Nutrigordura e do Nutromilk Energy Ice, né? Qual que é a intenção? Quando a gente olha para a Nutrigordura, a gente já comentou, a vaca reduz consumo, né? Então, a Nutrigordura, ela oferece um alto valor energético para o animal, uma baixa dose. Então, se essa vaca está comendo menos e naturalmente ela está demandando mais energia pelo fator de estar sob estresse, eu consigo aportar uma energia que, inclusive, não vai gerar nenhum estresse calórico a nível ruminal, que também é um ponto importante, né? Já a tecnologia do Nutromilk Energy Ice, além de ele ter na composição dele gordura, a tecnologia Ice em si, ela vai favorecer que a vaca tenha uma melhor gestão desse metabolismo dela durante o período de estresse calórico, né? Estresse térmico, para que ela possa de fato manter a célula da vaca mais hidratada. Então, a nível celular, realmente, onde o produto atua, para que a gente melhore o aporte energético através da Nutrigordura, parte do produto, mas também melhore a modulação metabólica desse animal para conseguir lidar com esses períodos de estresse calórico, né? De estresse térmico.
2: Bom, Fábio, para a gente fechar a nossa conversa hoje, vocês falaram em parcerias, em alianças, aí a Alfa está comprometida com os associados. E é sempre bom ter parceiros, a exemplo da Cargill Nutron. O que que nós podemos dizer em relação a uma campanha que mostra ainda mais detalhes dessa linha de produtos que a Bruna acabou de contar para a gente e que vem aí mostrando esses diferenciais, todos esses impactos positivos que pode levar às propriedades.
3: Muito bem, Isa. Então, a gente fortalece o convite. A cooperativa está lançando a campanha Verão Ice, começa dia 1º de setembro, vai até o dia 19 de setembro. E a gente convida todos os associados e clientes a vir até a nossa loja agropecuária, falar com o nosso time técnico, seguir nossa orientação e fazer bons negócios.
2: Ótimo, muito obrigada então pela participação de vocês, até uma próxima oportunidade.
4: Muito obrigada.
3: Obrigado.
1: E eu também agradeço. 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Na última sexta-feira, 28 de agosto, a cotação média do dólar foi de R$ 5,19.
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1: E o informativo dessa segunda, dinâmico como você, vai ficando por aqui e amanhã tem uma nova edição. Para hoje, a nossa mensagem final é essa: confiança não nasce pronta, ela se constrói na repetição do que é correto. Até lá!
0: 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Muito obrigado pela sua audiência.

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Fala, turma, tudo bem por aí? Ótima tarde pra você, muito obrigado pela sua sintonia. Avisa aí que o de Cavignoli já tá por aqui na programação da Continental FM pra dar show na sua tarde. Nossa, tava olhando aqui a programação, hoje tá boa demais. Vamos matar saudades com os clássicos que marcaram, vamos cantar com os sucessos de hoje e todas as melhores músicas do Brasil e do mundo numa só tarde aqui no seu rádio. Tá tudo bem com você? Tudo certo? Que bom saber que você tá aí ouvindo a programação Continental FM. Bom, prepare seu coraçãozinho, aumenta o volume do rádio, tá chegando para você uma hora diretaço só de músicas sem intervalos comerciais. E pra gente começar muito bem o nosso encontro de hoje, 1995, essa música tava na trilha sonora da novela A Gata Comeu Internacional, música do Men at Work, Everything I Need.

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Matheus e Cauã, Meu Silêncio, pra você na programação Continental FM. Tem participação da Simone Mendes nessa música aí, fechando uma hora diretaço só de músicas, sem intervalos comerciais pra você. Tudo bem? Tudo certo? Onde você tá ouvindo a programação da Continental, a gente quer saber. Manda um alô aí, 33470131, é o telefone aqui da rádio, pra você interagir com a gente nessa tarde. Intervalo bem rapidinho e eu volto já, fica aí.

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1: Simbora, turma, ótima terça-feira para todo mundo. De Cavioli por aqui com muito prazer na programação da Continental FM, onde você estiver. Muito obrigado pelo seu carinho, né? É bom saber que você tá aí ouvindo a programação, tá bom? Simbora nessa tarde maravilhosa, desejando tudo de bom para você, fazendo você se sentir mais abençoado nessa terça-feira. Aumenta o volume que essa música é bacana demais, do Leonardo. Pergunte ao dono do bar.

0: Valeu, parabéns.
1: Obrigado, Zeca. Prazer é nosso. Amando você. Muito obrigado por tudo, meu amigo.
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0: essa música é um clássico, 1985. Tava na trilha sonora da novela Rock Santeiro Nacional. Era o tema da Viúva Porcina, da Regina Duarte. Roupa Nova, Dona. Ah, essa música é linda, que saudade. Essas canções dos anos 80 são formidáveis. Quantas memórias, quantas lembranças, né? Enquanto essa música tocava aí, passavam pela minha cabeça, eu espero que você também em casa tenha vivido fortes emoções e as lembranças de um tempo bom que não volta mais. Intervalo rapidinho, eu volto já, fica aí.
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8: Uma ótima tarde para você, muito obrigado pela sua sintonia na programação da Continental FM. Conta-me tudo, não me esconda nada. Onde você tá ouvindo a programação? Você tá no rádio FM aí, no tradicional rádio FM? Ou você tá ouvindo a gente pela internet, na Alexa, no que mais? No aplicativo da Continental FM, via online? Manda pra gente aí, conta pra gente em que lugar você tá curtindo a programação número 1 da Continental FM. Aumenta o volume que essa música é bacana demais, da Marília Mendonça.

0: Essa música é bacana demais e essas meninas cantam muito. Maiara e Maraíza pra você na programação da Continental FM, dois idiotas. É legal essa música aí, né? Cai muito bem com essa terça-feira da programação Continental FM. Tudo bem aí? Tudo certo? Um abraço pra você que tá em casa ouvindo a programação, você que tá trabalhando aí no comércio, no centro, nos bairros, né? Pessoal do supermercado, lojas, eletrodomésticos, que mais? Turma aí da construção civil também ouvindo a programação, nossos amigos mecânicos, pessoal tá aí ouvindo a programação da Continental FM, se deliciando com essas músicas gostosas, tanto do passado, como as músicas que são sucesso hoje, né? Então o intervalo é rapidinho, eu volto já, não sai daí, tá bom?
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11: Tá todo mundo ligado na programação da Continental FM, a rádio faz eco na cidade. Ah, que notícia boa, que boa notícia, né? Saber que você tá aí ouvindo a programação. Bom, tá na hora de matar saudades, essa música é um clássico, mas aqui numa versão diferente, né? O Alexandre Pires, com a participação do Mato Grosso e Matias, no clássico Tentei Te Esquecer.
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0: Bosque Vinícius, ancorado, tem participação do Hugo e Guilherme nessa música aí, na melhor programação de Santa Catarina. Que climão nessa tarde, né, gente? Fala a verdade. Nossa, é só musicão por aqui na programação Continental FM. Tá tudo bem com você? Tudo certo? Como é que tá a vida aí? Tranquila, de buenas, levando do jeito que dá? Ou tá tudo às mil maravilhas? Eu espero que você esteja bem, feliz da vida, curtindo a programação Continental FM. Às vezes as coisas não estão do jeito que a gente planejou, né? Do jeito que a gente gostaria, mas calma, tudo tem seu tempo e pra tudo se dá um jeito. A gente fica por aqui torcendo por você, tá bom?
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2: Mais de 380 hectares de desmatamento ilegal foram autuados em Santa Catarina. O balanço faz parte da Operação Mata Atlântica em Pé 2026, realizada simultaneamente nos 17 estados abrangidos pelo bioma. Em Santa Catarina, a operação ocorreu entre os dias 10 e 26 de agosto. Atualmente, Santa Catarina conta com 249 alertas de desflorestamento, conforme dados do Mapa Biomas Alerta.
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2: Um incêndio de grandes proporções atingiu na madrugada de segunda uma indústria de reciclagem localizada na linha São Miguel, às margens da SC-480, em São Lourenço do Oeste. Ao chegar ao local, o Corpo de Bombeiros constatou que o incêndio estava em fase de desenvolvimento completo, com o início de colapso da estrutura da cobertura. Diante da situação, os bombeiros realizaram avaliação do cenário, acessaram a casa de força e confirmaram o desligamento do fornecimento de energia elétrica antes de iniciar o combate.
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0: meus queridos, que o tempo não para, não espera ninguém. Onde você estiver, muito obrigado pela sua sintonia. Nossos amigos aí também das farmácias, pessoal dos postos de combustíveis, ouvindo a programação, turma que anda de carro, taxista, você do aplicativo e você motorista informal, né? Tá aí circulando pela cidade, tá curtindo a programação, muito obrigado pela sua audiência aí, mais do que qualificada. Aumenta o volume, tá chegando pra você 10 músicas na sequência, sem intervalos comerciais. E a gente começa assim, ó, matando saudades com Valerie.
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0: Israel e Rodolfo, hoje não, fechando 10 músicas sem intervalos comerciais pra você, nas 10 mais da Continental FM dessa terça-feira. Tá tudo bem por aí, tudo certo com você, muito obrigado pela sua sintonia, bom demais saber que você tá aí ouvindo a programação. Você sabe, intervalo é rapidinho, eu volto já com muito mais músicas pra você aqui na melhor programação.
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1: Continental FM, faltando 4 minutos para as 3 horas.
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1: Simbora, turma, boa tarde pra você. Muito obrigado pela sua sintonia, onde você estiver ligado na programação da Continental FM. Por aqui o de Cavinholi com muito prazer, até as 5 horas e as melhores músicas no seu rádio. Programação hoje tá bacana demais, tem de tudo um pouco pra você se esbaldar aqui na programação da Continental FM. Aumenta o volume que tem Skank.

0: Nossa, essa música é um clássico, né? 1989 essa música. Tava na trilha sonora da novela Top Model Internacional, música da Tina Turner, I Don't Wanna Lose You. Eu não quero te perder, é a tradução dessa música, é linda. Nossa, que saudade, que tempo bom. Ai, boas lembranças, vem até a minha memória quando tocam essas músicas aqui na programação da Continental FM. Tô falando pra você que é só música boa o tempo inteiro. É aquele sertanejo que você ama, aquele sertanejo antigo dos anos 90, 80 e esses clássicos internacionais aqui na programação da Continental. O intervalo é bem rapidinho, eu volto já, fica aí.
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2: O Brasil pode registrar pelo menos 6 ondas de calor entre setembro e dezembro de 2026. O levantamento considera dados de 47 anos e indica que um El Niño mais intenso pode elevar ainda mais o número de episódios.
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2: O sorteio do concurso 3.051 da Mega Sena foi realizado neste domingo em São Paulo. Nenhuma aposta acertou as 6 dezenas, segundo a Caixa. Outras 2.706 apostas acertaram 4 números e levaram R$1.186 cada. O próximo sorteio está estimado em 36 milhões de reais.
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1: Simbora, turminha do bem, excelente tarde pra todo mundo. Por aqui de Cavignoli, na Continental FM. Alegre da vida, porque eu tô aqui tocando as músicas e sei que você tá em casa agora curtindo a programação. Tá no carro aí, tá circulando, tá curtindo a rádio. Tá na Continental FM. Ah, tá de bem com a vida, né? Essa rádio transborda alegria pra você. Porque a gente faz com muito amor tudo aqui na rádio. A gente capricha, leva pra você a melhor programação pra que você se sinta bem aí onde você estiver, tá bom? Aumenta o volume, essa música é bacana demais.

0: Zé Neto e Cristiano, Cadeira Cativa, pra você na programação Continental FM. Essa música é bacana demais, hein? Onde você estiver, muito obrigado pela sua sintonia, bom saber que você tá aqui ouvindo a programação Continental. Tá no carro aí, buzina aí. Muito obrigado pela sua sintonia. Pra você que tá no supermercado trabalhando, recepcionista, o pessoal da reposição, né? Também os nossos amigos açougueiros, pessoal aí do caixa, muito obrigado pela sua sintonia na programação Continental FM.
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16: Tá tudo bem por aí, tudo certo? Muito obrigado pela sua sintonia na programação Continental FM. Onde você estiver, de Cavinholi por aqui. Com muito prazer, o maestro levando para você as melhores músicas do Brasil. Essa música é um clássico, essa gravação ficou linda. Chico Rei Paraná, volta para mim.

0: uma das músicas mais tocadas no mundo, Bruno Mars, Adios Mine, pra você na programação da Continental FM. Essa música é bacana, dá clima e deixa a nossa tarde muito mais especial. Tá tudo bem por aí? Tudo certo? Que bom saber que você tá aí ouvindo a rádio. Intervalo rapidinho, volto já.
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10: Simbora, meus queridos, uma ótima tarde para todo mundo. Bom demais saber que você tá aqui ouvindo a programação da Continental nessa terça-feira. Aumenta o volume do seu rádio, que essa música é maravilhosa. O clássico do Zezé de Camargo e Luciano. Eu quero tudo de novo. Ah, que música linda.

0: Simone Mendes, direitos iguais pra você, fechando muito bem a edição de hoje da tarde da Continental. É só musicão no seu rádio, você ligado na melhor programação, tá em casa que eu sei. Tá ouvindo a rádio, muito obrigado pela sua sintonia de Cavinholi, tô aqui no carro, tô transitando e tô curtindo essa rádio maravilhosa. Obrigado pela sua audiência aí.
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2: A Prefeitura de Xaxim realizou no último sábado, na Praça Frei Bruno, o primeiro feirão de oportunidades, iniciativa voltada à aproximação entre trabalhadores em busca de emprego e empresas que possuem vagas disponíveis no município. O evento reuniu diversas empresas e possibilitou que a população conhecesse oportunidades de trabalho e apresentassem seu perfil profissional. Durante a ação, 50 currículos foram cadastrados no balcão municipal de empregos. Além disso, junto às empresas participantes, mais de 20 pessoas foram contratadas.
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2: Lionel Messi, que foi campeão da Argentina na conquista da Copa do Mundo de 2022 e na final de 2026, anunciou ontem sua aposentadoria da seleção argentina. O recordista com 8 bolas de ouro é o jogador com mais partidas disputadas e mais gols marcados pela Argentina, com 125 gols em 207 jogos, tendo transformado uma relação complicada com a seleção nacional em uma história de redenção.
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0: turma nessa terça-feira. Muito obrigado pela sua sintonia aqui na Continental FM. De cabinho, olhe por aqui com muito prazer até 5, levando para você só musicão no seu rádio, onde você estiver. Tá em casa agora, tá curtindo a rádio, tá trabalhando na terça-feira, tá ouvindo a rádio. Muito obrigado pela sintonia. Tá no carro, circulando aí pelas ruas, pelas avenidas e levando a gente de carona aí no seu possante. Muito obrigado. Tá começando para você aqui na Continental FM. Só toca as top. Aumenta o volume, vamos curtir.
1: Chegou!

juntos agora.

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0: Felipe Rodrigo, temporais pra você na programação do Sotocas Top da Continental FM dessa terça-feira. Tá tudo bem por aí? Tudo certo? Muito obrigado pela sua sintonia, tá bom? Intervalo bem rapidinho e o de Cavignoli volta já.
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11: Uma ótima tarde pra você de Cavinhole, por aqui na Continental FM, com muito prazer. Conta-me tudo, não me esconda nada, abra seu coraçãozinho para mim. Você tá tristinho, tá tristinha? Não fica não, tudo na vida passa, você vai ver. Esse momento que você tá passando agora, esse momento atribulado aí, esse momento confuso na sua vida, daqui a pouco vai sumir, pode ter certeza. Dê tempo ao tempo, sabia que o tempo ajeita as coisas, né? O tempo não apaga de vez, isso é verdade, mas ele ajeita, ele ameniza o sofrimento, a dor. Então calma, fica tranquilo, fica tranquila, que daqui a pouquinho tudo se ajeita no seu tempo certo. Nós aqui na Continental FM estamos por aqui torcendo por você, tá bom? Aumenta o volume que continua pra você a melhor programação do Brasil.

0: Essa música é linda demais do Foreigner. What I Know I Love Is. Eu quero saber o que é o amor. É a tradução dessa música. 1985, da novela Um Sonho a Mais. Linda essa música para você matar saudades dos clássicos internacionais que fizeram parte das nossas vidas lá nos anos 70, 80, 90. Você ouve aqui na Programação Continental FM. Rápido intervalo, eu volto já, fica aí.
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0: música ficou linda demais do Zé Neto e Cristiano, Fama de Louco, fechando muito bem a edição de hoje do Sotocas Top da Continental FM. De Cavignoli fica por aqui, beijo no seu coração, muito obrigado pela sua sintonia, sai daí não, depois do intervalo tem pra você o Balança Continental. Tchau, turma.
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2: A nova regra de correção fez o governo elevar a previsão para o salário mínimo do próximo ano. O projeto da lei orçamentária de 2027, enviado na noite de ontem ao Congresso, prevê mínimo de R$ 1.741, R$ 24 mais alto que o valor de R$ 1.717, proposto na Lei de Diretrizes Orçamentárias. O valor final do salário mínimo em 2027 pode ficar ainda maior caso o Índice Nacional de Preços ao Consumidor suba mais que o esperado até novembro.
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2: A Agência Nacional de Vigilância Sanitária aprovou o registro de um novo medicamento da classe dos agonistas do receptor GLP-1, popularmente conhecidos como canetas emagrecedoras. Em nota, a MS informou que a nova caneta é indicada para o tratamento de adultos com diabetes tipo 2.
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0: 5:09, 5:09. Estamos chegando com mais uma edição do Balança Continental. Hoje, terça-feira, dia 1º de setembro. Que seja um mês muito abençoado a todos nós. Amém, né? Deus é mais. Dia do Caixeiro Viajante. Dia da publicação da Lei número 5.770, que dispõe a forma de apresentação dos símbolos nacionais. Isso em 1971. 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Tamo junto, melhor da música para você a partir de agora, aqui na nossa sintonia. Então, temperatura nesse momento de 20 graus, máxima de 21. A previsão é que amanhã o tempo siga assim, firme, sem chuva, com máxima de 24 e mínima de 12. Vamos que vamos, abrindo a primeira sequência aqui na nossa programação, tem grupo Marcação recorrendo o Água Pés.
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0: 5 horas e 24 minutos, terceira dimensão, voo para Santa Catarina. César Minotti Fabiano, sem medo de ser feliz. E ainda César e Paulinho Morena, ai ai, 5h24. Bom fim de tarde para você ligado com a gente. 33470131, mande o seu alô, hein? Um abraço para Adriane Azeredo, tá de férias curtindo a programação da Continental. Eu falei antes, né? Se você tá de férias, para você que tá trabalhando. Valeu, Adriane, boas férias para você. Merecidas as férias. Bom descanso, tá bom, minha amiga? Tudo de bom. Seguimos com a nossa sintonia, já já tem mais.
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0: 5:24. Vamos que vamos. 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
1: 21 minutos faltando para as 6. Tem o som do Daniel Fricote. Você curtiu também o som do Chitãozinho Chororó? Nascemos pra cantar. Então tá, isso mesmo. Bom fim de tarde pra você ligar com a gente. Bom resto de semana, bom início de mês, hein? Vambora, daqui a pouquinho tem momento de oração e fé com o padre Reginaldo Manzotti. Ainda seguimos juntos até às 19 horas.
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3: Continental. 14 faltando para as 6, tem encerrando os bailes da Serra.

0: 6:01, 6:01, Luan Santana, pode ser pra valer, participação de Chitãozinho e Chororó, fechando todas a primeira hora, que dá uma pausa na parte musical, vem aí um momento de oração e fé.
1: Olá, queridos ouvintes, aqui quem fala é o padre Reginaldo Manzotti, e avanço um pouco mais aqui no intervalo para fazer um apelo a você. Você sabe o bem que faz esse programa de rádio? É um Brasil a ser evangelizado nesta terça-feira. 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
2: Boa tarde, amado povo de Deus. Família evangelizar é preciso de tantas partes do Brasil. Você que já habituou a rezar comigo todos os dias, hoje, terça-feira, sempre lembrando dos nossos irmãos doentinhos, nossas irmãs, pedindo a Deus Nosso Senhor as graças necessárias. Vamos juntos fazer o sinal da cruz e rezar. Em nome do Pai, do Filho, do Espírito Santo. Amém. Senhor Deus, o sol já caminha para se pôr, e assim a noite chega, e volto para casa. Peço ao Senhor a graça de voltar para casa em paz e principalmente que eu possa voltar em paz.

0: lavai-me e purificai-me, Senhor. No mais íntimo do meu ser, tirai, Senhor, as mágoas, ressentimentos, frustrações, porque, Senhor, assim eu poderei ser uma ponte de recomeço e, de fato, conduzir minha família à felicidade. Senhor, eu volto para casa. Me tome nos braços para que o meu cansaço possa dar lugar a carinho. Tira, Senhor, o estresse, a irritação, o nervosismo. Dai-me, Senhor, serenidade, tranquilidade. E, Senhor, ao voltar para casa, não permita que de meus lábios possam sair palavras que machuquem, firam e façam alguém sofrer. Que dos meus lábios saiam palavras que construam, palavras que edifiquem. Senhor, hoje volto para casa, mas dai-me a graça de um dia voltar para a verdadeira casa, que é o teu coração. Nossa Senhora, Mãe querida, velai-me nesta vida, conduzi-me nesta hora e em todos os momentos. Ave Maria, cheia de graça, o Senhor é convosco. Bendita sois vós entre as mulheres e bendito é o fruto do vosso ventre, Jesus. Santa Maria, Mãe de Deus, rogai por nós, pecadores, agora e na hora de nossa morte. Amém. Nossa Senhora, esteja antes em minha casa, preparando a minha chegada. Amém.
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2: Três novos medicamentos para o tratamento de câncer de pulmão serão disponibilizados a pacientes em tratamento no SUS a partir de outubro. De acordo com o Ministério da Saúde, cerca de 1.900 pacientes devem ser atendidos. Consideradas medicações de alta tecnologia, os remédios podem custar até R$ 643 mil por ano na rede privada.
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2: Uma situação inusitada mobilizou o Corpo de Bombeiros Militar de São Lourenço do Oeste na tarde de ontem, na linha Monteiro, em Vitorino, no Paraná. Ao tentar atravessar um tronco de árvore que havia caído sobre a estrada, o carro acabou ficando suspenso sobre a madeira. No interior do tronco havia uma colmeia, fazendo com que um enxame de abelhas se concentrasse ao redor do veículo e impedisse que os ocupantes saíssem com segurança. Segundo as informações repassadas aos bombeiros, havia duas pessoas dentro do veículo e uma delas era alérgica à abelha.
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1: 6:21, Ciumenta, César Menotti e Fabiano, Maiara e Maraíza, Mexidinho e ainda Grupo Carisma com fofoca, a fofoca do momento. 6:20, boa tarde, 34-7031, mande o seu WhatsApp pra gente, já tem mais.
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0: 18 minutos faltando para as 7. Você curtiu aí Candeeiro? Vai dar P.O. Musical JM. Eu também já. É o fim de tarde especial, início de noite aqui na Continental FM, a rádio de todas as gerações. Vamos juntos até às 19 horas.
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0: Tá aí o som legal com Edson Hudson, Ellen Casquetou, fechando então todas de mais uma edição do Balança Continental, com a força e parceria dos amigos da Polachini Multisoluções Eletrônica. 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Boa noite, fiquem todos com Deus e até amanhã. Tchau, tchau.
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0: Esse fogo.
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1: Luan Santana e Léo Foguete.

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